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Você vai escolher o som que vamos curtir juntos. Então manda aquele áudio pedindo o seu som já. No 943-99-9130. Já já eu te conto o que você vai concorrer.

Nem é tudo. Gente, é o seguinte, cadê 2015 que tava logo aqui? Já foram 11 anos desde então. Esse som foi lançado em 2015. O som da Adele já tem 11 anos de idade. Que doideira. Agora a gente vai um pouquinho mais pra trás. Vamos voltar um pouquinho mais no tempo. Vamos pra 2005 pra curtir um som do Charlie Brown, que foi um evento ali nos anos

0: pop. Marcou muito aí a vida dos fãs. Muitas histórias jovens que foram crescendo e refletindo ali nas músicas de Charlie Brown Jr. Agora, vamos fazer o seguinte, vamos curtir um som que foi uma das músicas que mais marcou, foi o Senhor do Tempo, né? Nesse som, o Chorão, ele canta sobre não ser possível controlar tudo e precisar aceitar os desafios. Quando a letra é boa, a música é boa, você já sabe, tá aqui, ó.
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0: Rádio Disney é tudo com Lily Allen. 10h23, boa noite.
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0: Shawn Mendes em mais uma boa ação. Ele virou assunto nas redes sociais, né? Depois de pagar um curso de inglês para Juan Patrick, ambulante que vende balas na praia de São Conrado, no Rio. Juan Patrick, o jovem, comemorou a oportunidade em um vídeo ao lado do cantor e disse que quer ficar fluente no idioma.
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1: É, a nossa programação aqui do Clássicos, né? Tem que ser o som das antigas, na pegada do Clássicos Rádio Disney. É tudo!

0: Você que tá nos 91.3, tá curtindo a Rádio Disney, Disney Plus também. Me conta de onde você tá ouvindo. A gente tá frio, está quente, está chovendo. E muito obrigada também por escolher tá com a Rádio Disney. Somos mais de 1.600.000 ouvintes juntos, cada dia mais gente chegando. Seja bem-vindo, bem-vinda, se você chegou na Rádio Disney agora. Vem ficar aqui com a gente, vem descobrir esse universo todo mágico, onde a gente toca tudo que você gosta, onde a gente prepara as melhores promoções. 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
1: É isso, eu fico aqui ansiosa pra saber o que vem. Então vai lá, capricha, hein?
2: Van Nunes, boa noite.
1: Boa noite, maravilha.
2: Eu tô aqui curtindo clássicos da Disney como todos os dias.
1: Oba!
2: E hoje eu queria pedir Katy Perry com Firework.
1: Boa!
2: Será que rola?
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2: Disney é tudo.
1: 2010, 16 aninhos já se foram, né?

informação do trânsito e ajuda os coleguinhas, né, que estão ouvindo a Rádio Disney. Vem por aqui, não vem por aqui que o trânsito tá ruim. Isso é muito legal. É o modo vai na boa de segunda a sexta aqui na Rádio Disney também.

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0: Smith, I don't want to miss
1: a thing. Boa noite, São Paulo. Você está no Clássicos Rádio Disney.
0: A viagem continua até meia-noite. Agora, nós vamos curtir um som, que é o tipo de música que, ó, eu, como radialista, recomendo.

0: espaço para qualquer dia da semana, para qualquer horário. Sempre, sempre muito bom. Então manda sua mensagem no 943-99-9130 para concorrer, tá bom?
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0: Dá para acreditar que Adriana Calcanhotto e Arnaldo Antunes, esses dois musos, depois de mais de 30 anos de parceria, nunca tinham gravado um álbum juntos? Isso mudou, tá? Isso acaba aqui. A dupla lançou nessa terça-feira Vice-Versa, o primeiro disco feito a quatro mãos. O projeto nasceu depois de um show conjunto em São Paulo e traz canções novas que passeiam pelo rock, samba e MPB, brincando com os contrastes entre os dois artistas, né? O álbum já tá nas plataformas digitais e é claro que tem turnê passando por 6 capitais em 2027, só ano que vem. O primeiro show vai ser em março aqui em São Paulo. Bora, gente!
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0: 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Boa noite.
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14: De volta por aqui, somos mais de 1.600.000 ouvintes. Seja bem-vindo, bem-vinda. Vamos pro ano 2000. Olá. É tudo.

0: 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Ó, última chamada pra você concorrer a convites pro Cine System. Se não mandou o seu nome ainda, manda 943-99-9130.
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14: De volta, último trecho da nossa viagem do Clássicos desta terça. Aumenta o som que a música é boa. Encontro aí, ó, especial. É tudo!

0: Ou se você é a Jéssica Alves de Oliveira, telefone final 7428. Jéssica, vai ter cinema sim. Escolhe o filme, a companhia, o dia, o horário e se joga. Tá bom? Acabou o Clássicos. Aí, assim, ó, você vai sentir saudade, eu também. Mas às 10 da noite temos um encontro marcado nesta quarta, tá?
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Rádio Disney, é tudo voz linda de Kelly Clarkson, Because of You. É noite 20, aí, você tá de plantãozinho, tá de boa acordado, acordada, fazendo o quê? Me conta. Bom, Maxwell tá em Leme, interior de São Paulo, ouvindo a gente.

madrugada, né? Virando aí, ó, um novo dia. Quarta-feira já é primavera. A primavera começou oficialmente às 21h05 de ontem. Então já é primavera. É primavera. Te amo. 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

0: nosso dia a dia. Quem já tá aí na luta, né? Que ainda vai começar. Enfim, quem tá encerrando.
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0: É nóis. Tamo junto. Vou te contar umas coisinhas. Taylor Swift vai receber uma homenagem inédita no VMA 2026. Ela vai ser a primeira artista a ganhar o prêmio de melhor diretora artística, criado para destacar quem também brilha por trás das câmeras. A premiação acontece domingo, dia 27 de setembro, em Los Angeles. The Fact Music Awards 2026 premiou grandes nomes do K-pop. ATEEZ levou o ícone do ano, NMIXX ficou com o som do ano, RIS venceu Musa do ano e Curtis ganhou gravação do ano. O BTS também se destacou, vencendo escolha fanstar de grupo e duas categorias de melhor música.
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0: Rádio Disney, meia-noite 35, boa madruga.
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0: Vamos voltar.

enfermeiro em Santa Maria, Rio Grande do Sul, de plantão no Hospital Regional. Mas o quê? Ouvindo a Rádio Disney, porque a gente vai te fazer companhia aí, Juliano. Entendeu? Em todos os momentos. Obrigada por escolher a gente, viu? Um beijo, bom trabalho. Manda beijo pra mim, vou mandar. Tô chegando. Tatiane de Irati, Paraná. Curtindo muito a madrugada da Rádio Disney. Escuto todos os dias, amo. Um beijo pra você, Marcos, tô devendo. Londrina, Paraná, chovendo, né, queridão? Beijos e abraços quentinhos pra quem tá aí passando frio e chuva na madrugada. É, tem gente ainda dormir aqui, ó, se despedindo de mim. Vai dormir, não dorme bem, dá com Deus. Um beijo. Debbie, dorme bem, tá? Volta pra gente quando você acordar, já sintoniza 91.3. Até porque, deixa eu dar aqui um alerta, que o iPhone 18 a gente já sabe como é que ele é, né? A gente só não pegou ainda, mas a gente já sabe como é que ele é. Agora, você pode pegar o seu em breve. Então, às 7h25 da manhã, meio-dia e 25, aqui na Rádio Disney, o que vai acontecer? A gente vai

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mande o seu, tá bom? 943-99-9130. Manda sua mensagem, manda seu salve, o seu nome completo pra validar sua participação. Vem cá, deixa eu te fazer um convitinho bacaninha. Pra você ouvir podcast Rádio Disney. Podcast Conversas Rádio Disney no canal oficial da Rádio Disney no YouTube ou na

o Grammy Latino lá em 2016 e sua conexão com o processo criativo na música, da composição à produção. Quem é fã do artista vai amar. Quem gosta de ouvir sobre história de música, né, a jornada do artista também vai amar. Bastidores também rola. Enfim, canal oficial da Rádio Disney no YouTube tem vários capítulos do Conversa Rádio Disney e uma dessas dicas é Thiago York. Outra dica bacana pra você, Instagram da Rádio Disney, porque nossa produção tá sempre na ativa, né? Galera, acabou de chegar do Prêmio Jovem Brasileiro, fizeram uma cobertura muito legal e lá

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0: Passos do Paraíso.
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0: A cinebiografia de Chorão mudou de nome, agora tem título oficial. Se não eu, quem vai fazer você feliz? O filme também acaba de ganhar seu primeiro pôster, mostrando José Loreto e Nanda Marques como os protagonistas. A produção teve a maioria de cenas gravadas em Santos, São Vicente e Cubatão. A história é inspirada no livro escrito por Graziella Gonçalves, esposa de Chorão, e mostra a trajetória do vocalista do Charlie Brown Jr. e o relacionamento dos dois, né? José Loreto até já levou o prêmio de melhor ator no Festival de Gramado por esse personagem. O filme chega aos cinemas em 4 de março do ano que vem.
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0: Rádio Disney 1:36. Boa madruga!
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0: De volta por aqui, ó. Daqui a pouquinho vou liberar aquele voucher delicioso da hamburgueria Burger. Você já mandou seu nome para concorrer? É tudo!

delícias. Tudo tem aí a sua, seu lado bom e seu lado mais desafiador. Agora, aqui na Rádio Disney, seu lado bom, tá? O ruim é quando você fica com saudade da gente, mas aí a gente vai facilitando a sua vida, porque tem site, tem aplicativo, tem Disney Plus,

Fernanda Ramos de Souza, você ganhou. Esse voucher é seu. Vai se acabar, vai sair da dieta sim, tá bom? Beijo, obrigada. Nossa produção vai fazer contato contigo. E antes de partir, de morfar... Ai, tô devendo mais um beijo aqui, o Marcelo!

0: Dito isso, agasalho e bota casaco. Beijo grande amanhã não, hoje, às 10 da noite, estou de volta. Tchau!
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2: É, tem coisas que a gente promete, mas não cumpre, né, gente? 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
2: Oi, Baldi!
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0: E essa, né? Rádio Disney é tudo. Aqui, Júlia Almeida. Daqui a pouco a gente volta com mais músicas.
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Madrugada, bom dia, como você preferir, sabe por quê? Estamos aqui na Madrugada Rádio Disney até às 5 da manhã e você fazendo companhia, trabalhando, em casa, com insônia. Fica junto comigo.

Boa madrugada, você tá comigo aqui na Rádio Disney. Espero que seu dia tenha sido legal. E agora eu sei que você tá aí pelas ruas de São Paulo, dando carona pra Rádio Disney. Adoro isso.

0: festa, hein, senhores? Programadores da Rádio Disney, muito obrigada. Você gostou? Manda mensagem aqui pra gente falando o que você tá achando da programação dessa madrugada. E ó, daqui a pouco eu volto com mais.
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E aí, ser da madrugada, como é que você tá? Nós somos seres da madrugada, né? Eu e você. Você daí, trabalhando, com insônia, ou apenas ouvindo a Rádio Disney nessa hora tranquila? Fica comigo até às 5 da manhã.

0: Então.
1: Boa noite, boa madrugada. Tô imaginando você aí no trabalho, no trânsito. Que trânsito, né? Essa hora não tem trânsito. Você tá aí rodando pelas cidades, essas ruas vazias. Bem, uma boa hora pra ouvir essa daqui, ó. Rádio Disney. É tudo.

0: gente.
1: Obrigado.
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0: 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Como é que foi seu dia? Foi bem? E agora a noite tá melhor, né? Fica comigo, a gente vai junto até às 5 da manhã.
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Madrugada Rádio Disney, com a melhor programação musical e aquela companhia gostosa pra você, aonde quer que você esteja. É, eu sempre falo, né? A gente é meio ser da madrugada, né? A gente vai junto até às 5 da manhã.

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14: Quem tá preparado e preparada pra meiotinha da semana? Oi, oi, oi, time da manhã. Eu sou o Serginho, muito bom dia pra você que tá com a gente. Quarta-feira, 23 de setembro de 2026. Bora pra nossa quarta-feira. Bora pra meiota da semana. Bora encarar esta quarta que promete ser um pouquinho geladinha e com chuva a qualquer momento. Daqui a pouco a previsão do tempo. Mas vamos que vamos. Tô te esperando aqui já. 943-99-9130. Manda aquele alusão. Bom dia, bom dia. É tudo!
15: Preste atenção nessa história.
16: Pode vir, tá de boa.

0: Rádio Disney é tudo, 943-99-9130. Eu quero saber quem logo cedo já tá com a gente, marcando presença. Roberto Araújo aqui também. O Edson tá aqui também. Gustavo, quem mais, quem mais? Patrícia, Fernandinha, Eliana, Tânia, Vitor, quem mais aqui? Douglas, começando o dia com a Rádio Disney. Júlio, já no trabalho. Bom trampo aí pra você, Júlio. Ayrton aqui com a gente também, quem mais? Luciana de Interlagos, o Luiz de Santana, Cadu do ABC, todo mundo começando o dia com a Rádio Disney. E você já tá marcando presença? Já somos mais de 1.600.000 ouvintes aqui no time da manhã. Tamo te esperando, manda aquele alusão, quero falar seu nome já já de novo, hein?
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0: Muito bom dia pra você que tá começando a quarta-feira com a gente. Meiotinha da semana 2 já foram, faltam mais dois. Quarta-feira, 23 de setembro de 2026. Muito bom dia.

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2: Não tem jeito, meu compadre. Vambora. Ela vacilou comigo, nós estamos aí, né? Tudo certo.

0: chegando. Hoje a máxima não vai passar dos 15 graus. Sim, vem frio por aí. Mínima de 12, sensação de 15, né? Pode chegar a temperatura mesmo aí a uns 18 graus, mas a sensação vai ser de 15 graus, hein? Mas é passageiro. A partir de sexta-feira já esquenta de novo e depois a gente vai lá pros 30 graus e seguimos assim pra mais uma ondinha de calor, tá bom?
1: A gente é trouxa.

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7: Bora, time!

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1: Bora, time da manhã que fiou. Temos nesse exato momento 14 graus, uma garoinha leve caindo por São Paulo, mas você tá começando o dia com a Rádio Disney, é o Despertador de São Paulo. Dá aquela caroninha pra gente? Tá indo pra lá? Podemos ir junto com você? Bom dia, Suzana.
2: Olá, muito bom dia, Serginho.
1: Como é que você tá, garota?
2: É, tô bem, tô
1: tá
2: sentada bem? Aqui olhando pra essa fuça.
1: Ah, tá olhando pra minha fuça?
2: Tem que ser, né?
1: É a fuça
2: não
1: mais bonita.
2: Não tem outra coisa pra olhar se eu tô de frente, né?
1: É a fuça mais bonita que você já viu nos últimos tempos. É a belíssima fuça. E hoje é dia do sorvete.
2: Olá, sorvete.
1: Dia do soldador. Dia dos filhos.
2: Parabéns, filhos.
1: Ah, só filho, mas conta de dog também não?
2: Ah, deve contar, né?
1: É. Aí hoje também, amanhã tem um monte de dia também,
2: também?
1: Viu? Ah, não, hoje é quarta, né? Combate ao estresse. Técnico industrial.
2: Olha só, então vou ter que dar parabéns pra combater o estresse, né?
1: É. Dia Internacional das Línguas de Sinais.
2: Parabéns.
1: Profissionais de nível técnico.
2: Parabéns.
1: Hoje colocaram todos os dias aí, ó.
2: Hoje é tudo.
1: Hoje, todos os dias colocaram aí os dias também.
2: E hoje é dia 23, né?
1: Foi o que eu falei lá no começo. Vamos prestar atenção. Tá com sono, né? 943-9991-30. Sabe o que tá valendo, garota?
2: O que que tá valendo?
1: PGS!
2: Alô!
1: PGS!
2: Então manda áudio 943-9991-30.
3: Fazer o quê?

0: 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E aí? Você viu?
1: Você viu? Viu?
0: Olha, podem estar com os dias contados, viu, garota?
2: Ah, é?
0: Ah, contados.
2: Um,
0: pode
2: dois,
0: contar.
2: Três,
0: isso,
2: quatro,
0: pode contar.
2: Tô contando.
0: Você vai gostar disso aqui.
2: Seis.
0: Você vai gostar.
2: Ah.
0: O Congresso discute liberar gasolina sem etanol.
2: Ah, aí é bom.
0: Porque tem carro que é muito, muito importado aí.
2: E
0: tem uns carros que não são esses gringão aí que só pode pôr gasolina. Aí pega essa mistura xoxa que tem mais álcool.
2: Dá
0: aí,
2: ruim, né?
0: Dá ruim no
2: dá
0: carro.
2: Bem ruim.
0: Dá ruim no carro. Aí a sugestão é ter uma gasolina 0000.
2: Livre.
0: 100% pura e só com 10% de etanol. Etanol. Só 10% de etanol.
2: Isso, etanol.
0: Você quer mesmo falar de erro? Jura, você quer me zoar de erro?
2: Ai, nada,
0: minha
2: não tô
0: nossa
2: zoando.
0: Senhora. Então,
2: eu
0: aí vai ser.
2: Tô rindo do
0: aí,
2: etanol.
0: Aí vai ser assim.
2: Aí vai ser assim.
0: Vai ser assim.
2: Tá bom,
0: tá
2: quando
0: bom?
2: Ele não tiver etanol, vai ser.
0: Qual, isso, quando não tiver
2: isso,
0: etanel, né?
2: Isso.
0: Resistência.
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0: Bom dia, time da manhã!
3: Bom dia, Rádio Disney. Bom dia, Suzana. Bom dia, força mais linda.
2: Olá.
3: Da Rádio Disney, Sergiola.
0: Bom dia!
3: Um lindo dia a todos e um beijo enorme a todos os meus filhos.
0: Tá bom.
3: De sangue, que eu tenho dois.
0: Eba.
3: E de coração, que são vários.
0: Vários.
3: Obrigada, Rádio Disney. Rádio
0: Valeu.
3: Disney é tudo.
0: Beijo, bonita. Bom trabalho. Já somos mais de 1.600.000 ouvintes nesse time da manhã.
4: Bom dia, time da manhã. Um excelente dia para todos. Vamos trabalhar aqui na Avenida Sapopemba. Por enquanto, sentido bairro, está tranquilo. Beijos, Rádio Disney, rádio que é
0: tudo. Quem mais?
5: Bom dia, Rádio Disney. Bom dia, Suzana Abreu.
2: Bom dia,
5: Serginho Brale. É Brale,
0: é Brale.
5: Ah, aqui é o Wilson de Cotia.
0: Wilson.
5: Estamos seguindo a Raposo Travada. Por enquanto aqui no quilômetro 30 tá bom. Vamos ver daqui pra frente. A Rádio Disney é tudo!
2: O José te mandou um recado
0: o
2: aqui.
0: O quê?
2: Falou que o carro dele usa gasolina com etanel.
0: Etanel.
2: Isso.
0: Ah, vamos usar etanel. Suzana, você começa a briga, depois você não aguenta.
2: Começou,
0: só vira a nota que ela já se atrapalha com.

0: Suzana, começou.
1: O quê?
0: Começou já.
1: O quê?
2: Bom dia, Suzane, bom dia, Serginho. O Etanel é os carros elétricos e híbridos que usam, né? É o combustível fabricado pela Enel, não é isso? Se eu não tiver errado.
0: Olha lá o time da manhã já. É o time da manhã que a gente adora.
1: Inclusive, o Sérgio tá falando aqui, Serginho, que ele mandou uma foto.
0: Ah, mandou foto?
1: De um posto e tá falando que o Etanel tá caro lá,
0: tá caro o Etanel, né? Ah, que isso, gente. Vocês são também... Vocês também não deixam passar nada. Vocês não deixam passar nada. Vocês não deixam passar nada. Vai ter volta. Como diria Chaves, a vingança
1: nunca é plena.
0: Plena mata alma e envenena. Vocês vão ver. Vocês vão ver.
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1: Ó, João Fonseca decidiu pausar a temporada e não vai disputar os próximos torneios na Ásia. O tenista disse que precisa de mais tempo para cuidar do corpo e da mente após um ano marcado por lesões. Ele havia voltado às quadras no final de semana para defender o Brasil nas Copas Davis.
0: O que eu acabei de falar, não deu um minuto, a tia me manda um Copa Davis. Copa Davis Internacional de Tênis. Mas eu falo.
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16: Bora então,

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0: É São Paulo começando o dia com a Rádio Disney no despertador de São Paulo. Time da manhã mandando mensagem agora.
2: E agora mensagem de carinho da Giovana pra vó.
0: Dona Cida, se prepara.
3: Oi, vó, tô aqui pra dizer que você é uma pessoa incrível, uma pessoa carinhosa, uma pessoa que eu amo muitíssimo, uma pessoa que eu tenho orgulho de ser neta. Você é a melhor vó do mundo e que comigo você pode contar sempre em sua vida.
0: Aê, vovó!
2: Aê, vovó Cida!
0: Aê, Giovana! Beijo pra vocês, suas bonitas.
2: Bom dia!

0: 9h41.
1: E aí? Você viu? Você viu?
2: Você viu?
0: O quê?
2: Que os ônibus de São Paulo, em horário de pico, são mais lentos que galinha e patinete elétrico.
3: Ah, imagino. Imagina o trânsito quando dá aquele nó, você anda, meu...
2: Fizeram uma comparação que a galinha, né, o animalzinho, atinge 14,5 km por hora.
3: Sim.
2: E quando tá nesse trânsito, né, os ônibus chegam até 12,37 km por hora.
3: Lá,
2: ou seja,
3: lá.
2: A galinha é mais rápida.
3: Olha lá, e olha digo lá. Mais, dependendo, até tartaruga ganha, viu?
2: Tá.
3: Ganha.
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0: Bom dia, time da manhã. Bom dia.
5: Bom dia, Rádio Disney. Bom dia, Sul. Bom dia, Bralen. Geraldo, piloto de aplicativo de Itaquera.
3: Geraldo.
5: Galerinha linda.
0: Pois não.
5: Aqui na Jaco Pêssego. Trânsito suave.
0: Suavinho?
5: Mas tá um frio.
3: Tá, meu querido.
5: Mas ouvindo vocês aí, as piadinhas da sua, a gente se aquece, né?
0: Valeu, meu querido.
5: Rádio Disney, a rádio que é...
0: Tudo!
5: Tudo!
0: Valeu!
5: Obrigado, piloto de aplicativo de Itaquera.
0: Valeu, piloto. Cada dia mais gente vindo aqui pra Rádio Disney. Já somos mais de 1.600.000 ouvintes.
2: Boa, então já há pedidos de uma pessoa, né?
3: Pedidos de uma pessoa. Pessoa que você pagou
2: pra
3: falar de piada.
2: Não, é, só sim. Me diga uma coisa, Serginho.
3: Pois
2: o
3: não.
2: Que é que tem cara de macaco, tem rabo de macaco,
3: olha, por que
2: mas não é um macaco.
3: É uma fechadura. Não sei, o que não sei. É.
2: A macaca.
3: Mas a macaca tem...
2: Eu falei que o que é que não é o macaco? É a macaca.
3: Mas aí você é muito da jegue, né? Porque aí o gênero, animal, o gênero animal...
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0: Bora que tá frio, mas a gente tá com você passando frio junto nesta quartinha.
2: Obrigada, time da manhã. Obrigada a você que tá pelo Disney Plus. Participa, manda mensagem, bora.
0: É tudo!

0: Rádio Disney, é tudo Ian, esse textão, 6h58 em São Paulo, time da manhã, que quer ir pra BGS e curtir o maior evento de games da América Latina, saindo um para agora.
1: Saindo um para aqui pra Roberto da Silva Souza, final do telefone 5576.
0: Ganhou, Robertinho! Vai curtir um monte de game em primeira mão, vai ver o Mônico é legal, ganhar brindes e presentes lá na BGS. Rádio Disney, a rádio oficial da BGS, inclusive no Instagram da Rádio Disney, tem um post exclusivo da BGS com tudo que você encontra lá e como você vai de casal.
1: Olha só que legal.
0: Tem uma promoção exclusiva lá no nosso... Qual que é o Instagram da Rádio Disney?
1: @ Rádio Disney Brasil, já segue a gente lá.
0: E aproveita e segue a gente também. O meu é Serginho Brali e o seu?
1: Eu, Suzana Abreu.
0: Tá bom. A gente coloca os bastidores da bagunça que a gente faz aqui, né?
1: Sim,
0: tá
1: já bom. Já piada, viu?
0: Ah,
1: inclusive.
0: Ah, sim. Ô, garota, ó, oi. Tem kit de pão de queijo a partir de agora, pedacinho do sol, variedade de pães de queijo pra deixar o sabor do café mais gotosinho.
1: Tem queijo mesmo?
0: Tem queijo mesmo, 94399-9130. E depois...
1: Tem o quê? iPhone?
0: iPhone 18 Pro, depois da propaganda política obrigatória, a gente solta aquela frase pra você levar esse iPhone, tá bom?
1: Quer uma diquinha?
0: Quero dica, é do que filme? De
1: Star Wars.
0: Star Wars hoje?
1: É.
0: Ah, que a força esteja com a gente então,
1: exatamente.
0: Hein? Então, e na internet?
1: E na internet?
0: Tamo lá normalzão. Normalzão na internet.

0: bom dia.
1: Bom dia.
0: Também
1: bom
0: tá
1: dia,
0: trânsito aqui, tá trânsito aí na sua cidade, que
1: também
0: tá trânsito e frio, viu?
1: E frio e chuvinha, e né? Aqui em São Paulo. E já a frase do iPhone 18.
0: Que te dá direito a concorrer a um iPhone. Isso. E por falar em iPhone, você viu que o iPhone vai ter um recurso, o 27 agora. Você atualizou já?
1: Ainda não.
0: Eu também não atualizei, porque estamos falando que a bateria tá acabando logo.
1: Então
0: espera um pouco aí, né?
1: Deixa
0: espera, espera atualizar isso aí. Aí diz que o iPhone tá com um recurso que bloqueia a tela sozinho se ele detectar um furto.
1: Pra pessoa não conseguir ter acesso a nada.
0: Pra não conseguir, ele diz que ele trava tudo lá. Aí depois você vai nas configurações e manda apagar o telefone e já é.
1: Nossa, tá inteligente,
0: não
1: né?
0: Tá um menino. Menino danado, ele inteligente. E é esse que você vai levar, hein? O 18 Pro.
1: Já fica com a hashtag esse

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1: Mais amor e menos drama, né? Não é melhor? Eu acho.
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0: litoral e quer um iPhone 18.
1: Tá esperando a frase, eu sei que a hashtag tá pronta, o pessoal tá mandando aqui. Esse iPhone é meu, mas tá faltando a frase que eu vou falar agora.
0: Você sabe, garota, que tem gente que eu tava vendo em grupos aí e pesquisando que eles estão trocando frase. Você ouviu a frase tal? Então tem aqui, eu tenho a outra, tal. Porque quanto mais frase, mais chance mais você chance tem de levar.
1: Não perde nenhuma, manda.
0: Exatamente.
1: Agora. A hashtag esse iPhone é meu com a frase...
0: De que filme que é?
1: Star Wars.
0: Star Wars, então manda aí o império todo.
1: O bem pode vencer.
0: O bem pode vencer é uma frase clássica de Star Wars. Então 943-99-91...

0: às 7h37.
1: E aí, você viu? Você viu?
2: Você viu?
1: O quê?
2: Aquela listinha que a gente gosta?
1: Que listinha, garotinho?
2: Os bairros mais legais do Brasil.
1: Do Brasil agora?
2: Do Brasil.
1: Ah, São Paulo tem Barra Funda, né? Que ele sempre fala que Barra Funda é o melhor lugar do mundo pra morar.
2: Agora foi da revista britânica Time Out que saiu que dois bairros brasileiros estão na lista dos mais legais.
1: Que medo, né?
2: Primeiro, adivinha?
1: Adivinha, Barra Funda.
2: É do Brasil, então.
1: Brasil?
2: Eu
1: chutaria, então, Copacabana.
2: Laranjeiras, no Rio de Janeiro.
1: Laranjeiras. O bairro mais legal do Brasil.
2: Isso. Ah. E em São Paulo, qual que é?
1: São Paulo?
2: É.
1: Ah, eu vou chutar. Vila Madalena.
2: República. República. Então, esses são os bairros mais legais do Brasil, viu? Laranjeiras tá na 17ª posição e a República tá na 25ª posição. Isso, eles contam vida noturna, comércio, sim, qualidade de vida, olha só, gastronomia.
1: Fala pra esse jornalista ir lá pra República com o celular 10 horas da noite pra ele ver se ele vai achar o melhor bairro do mundo.
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1: Bom dia, time da manhã. Cada dia mais gente vindo aqui pra Rádio Disney. Sim, já somos mais de 1.600.000 ouvintes. Bom dia, bom dia.
4: Bom dia, time da manhã, Rádio Disney.
2: Bom dia.
1: Bom dia. Bom dia.
4: Sou a Franciele, moro aqui na Zona Sul, Jardim Ângela.
1: Jardim Ângela.
4: O trânsito, sentido Santo, o centro, na estrada Bobirinho, tá bom.
1: Tá bom? Então, se tá bom, tá bom.
2: Tá bom, tá
1: República
2: bom.
1: Do Líbano, não tá bom.
2: Não tá
1: e
2: bom.
1: E Ibirapuera também não. É,
2: eita.
1: Que mais? Rua 4 tá amarelinho. A Avenida dos Banderolas tem parte vermelha e parte amarela. A parte amarela é chegando ali na marginal, tá bom?
2: E ó, a linha Nova Esmeralda também tá amarelinha devido a risco de deslizamento de terra que foi provocado pelas fortes chuvas na região de Interlagos. Os embarques e desembarques estão sendo realizados por uma única plataforma na estação Primavera Interlagos.
1: Tá bom, Primavera que começou ontem, inclusive.
2: Que a Primavera começou ontem.
1: É isso.
2: E agora, me diga, Serginho.
1: Lá vem. Pra que que faz? E você vai postar isso no seu Instagram. Já tá com a câmerazinha.
2: Já tô aqui, ó.
1: Então tá, os bastidores dessa bagaça toda ela coloca no Instagram. Qual que é?
2: Eu, Suzana Abreu.
1: E no meu também, Serginho Brali. Isso. Segue a gente lá.
2: Me diga qual é o campeonato que tira as suas dores.
1: Eu vou saber, meu, qual que é. Não sei, garota, vai.
2: Não sabe.
1: Não faço, menina.
2: Libertadores.
1: Libertadores.
2: Então
1: olha que bela porcaria. Prefiro pedir conselho amoroso com um pombo.
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3: Ontem foi chuva, hoje é frio. Time da manhã, 13 graus de sensação térmica nesse exato momento.
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0: Ela tem bulldogs.
1: Tem bulldogs.
0: Tem bulldogs. Ah, queria pegar um bulldog no colo agora, viu?
1: Ah, ia ser legal.
0: O bulldog com aquele nariz gelado.
1: Ah.
0: Ô, garota.
1: Oi, garotinha.
0: Pão de queijo valendo?
1: Ah, tá valendo.
0: Tão valendo. 943-99-9130. Que pãozinho de queijo nessa manhã? Manda aquele árdio.
1: Aquele árdio. Manda, se tem árdio. Trânsito, carrinho parado, isso. Metrozinho, trem, como é que tá?
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1: Então, dica boa pra quem curte música brasileira. Samuel Rosa e Joyce Alanis se encontraram neste sábado às 9 horas na Sala São Paulo. Os dois apresentam versões inéditas de músicas de suas carreiras. Esse show faz parte da série Encontros Históricos e os ingressos estão à venda e a apresentação também terá transmissão ao vivo pelo YouTube da Sala São Paulo.
0: Sabe o Pikachu?
1: Ah!
0: Ele foi pro espaço.
1: Mentira!
0: Em uma ação da Pokémon Company com a Agência Espacial Europeia, as pelúcias dos personagens passaram 67 dias em órbita e participar de uma campanha ligada à Semana Mundial do Espaço, que acontece em outubro. A parceria também terá ações especiais no Pokémon GO. Pikachuzinho no espaço.
1: Pikachu!
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9: Então.

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1: E aí, você viu? Você viu?
0: Ô, garota.
2: Oi, garoto.
0: Tem gente aí que tá abusando, hein?
2: O quê?
0: Tem gente que acha que segunda-feira não é legal.
2: Ah, não, mas
0: mas
2: por quê?
0: Aqui a nossa é a melhor segunda-feira do ano.
2: Sempre. Exatamente. Com presentes aqui.
0: Mas tem gente aí, um homem, ele foi demitido após levar 40 atestados em 40 segundas-feiras seguidas.
2: Não, que isso aí, mas aí também,
0: 40.
2: Né? Bom, mas aí não
0: dá, levou,
2: né?
0: Um atestado, ué.
2: Não, mas 40
0: é,
2: segundas?
0: Mas ficou mal, ué.
2: Segundas.
0: Ele não fica tão... Não, levou um atestado
2: na
0: de quinta, pelo
2: tá
0: jeito.
2: Bem.
0: Terça
2: nesta
0: ele
2: tá
0: vai.
2: Terça
0: uma
2: tá
0: segunda
2: bem.
0: Ele não vai.
2: Segunda
0: quarentinha.
2: Não.
0: Quer fazer isso aí? Não.
2: Ah, vamos. Vamos. Tenta
0: não
2: aí.
0: Não chega no terceiro.
2: Não, não. Nem
1: vai
2: no primeiro.
1: Na boa. 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

0: E aí, meu querido Serginho Gutierrez na área, passando aqui rapidinho para informar para vocês, aqui direto da Vila Formosa, mais precisamente da Rua Oswaldo Arouca. O trânsito por aqui nesse momento daquele jeito. Paradox, paradox. Aquele abraço para vocês.
1: Boa.
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1: Cada dia mais gente vindo aqui pra Rádio Disney, já somos mais de 1.600.000 ouvintes e que estão parados na Avenida Morumbi também, na Chucri Zaidan, vereador Zé Diniz também, Verbo Divino, Américo Brasiliense, região do Morumbi ali, não está nada bonito.
2: É 235
1: viu?
2: De KM só na sua, hein? 700 ao total.
1: Quem mais?
3: Bom dia, Rádio Disney, Jade do Ipiranga, tô aqui na Marginal, indo sentido Bandeirantes. O trânsito está muito bom. Não sei o que está acontecendo, mas estou bem feliz. Vou chegar meia hora antes do meu compromisso. Bom demais.
2: Aí
3: bom
2: sim.
3: Dia.
1: Dá para tomar aquele café com calma.
2: Dá.
1: Vamos tomar um agora, inclusive.
2: Vamos.

0: tá chegando, correto?
1: Correto.
0: Então temos um presente aqui pras criança. E a criança que vai escolher o adulto que vai com ela, hein?
1: Exatamente, hein? Olha...
0: É um navio...
1: Pode falar. Não, pode falar.
0: Então temos um navio MSC Divina, um dos melhores navios do planeta, e que você vai, criança, curtir lá em alto mar.
1: Gente, pra isso é só ficar ligado na playlist do final de semana, de sábado e domingo, anotando aquela sequência com 4 músicas. Não esquece da hashtag.
0: Hashtag.
1: Me leva pro navio festivalzinho.
0: Sim, esse é o nome do navio. Aí você, criança, escolhe quem que vai junto com você. Pode ser pai, mãe, pode ser tio, tia, primo, prima. Aí tem que ser maior, né?
1: Exatamente.
0: Tem que ser maior, mas você que escolhe, tá bom?
1: Olha,
0: escolhe
1: só lá, que hein? Promoção.
0: Escolhe lá.
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1: E aí, você viu? Você viu?
2: Você não viu.
0: O que que foi?
2: Não viu.
0: Ai, minha
2: agora
0: nossa.
2: Acumulou.
0: Ih!
2: Vai pra 38 milhões. Mega Sena.
0: Acumulou, é?
2: Acumulou.
0: Ninguém quer levar?
2: Ninguém. Só cinco pessoas acertaram a quina, mas
0: sim.
2: Aí não deu, né?
0: Machucou?
2: Machucou.
0: Que acertou
2: machucou,
0: a quina?
2: Pegou bem o dedinho ali, sabe?
0: Dói.
2: Dói, né?
0: Hein?
2: Mas é isso.
0: Corre
2: amanhã
0: hoje. Amanhã
2: tem chance de jogar novamente. Agora os números que saíram, quer saber?
0: Não.
2: Não quer?
0: Não, pode falar, vai.
2: 24, 25, 28,
0: sei.
2: 37, 47, 55. Tava bem perto, não é mesmo?
0: Ah, não é? Como
2: não
0: que
2: é?
0: Nós não chutamos esse, garoto?
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0: QD, time da manhã.
4: QD. Bom dia, Serginho. Bom dia, Suzana. Lindenberg, motorista de APP.
0: Opa.
4: Estou precisamente na Radial Leste.
0: Radial
4: tudo
0: Leste.
4: Vermelho na minha frente.
0: Ih,
4: tudo parado, parado.
0: Ih.
4: Essas obras tá matando. A Rádio Disney.
0: É tudo. Cada dia mais gente vindo aqui pra Rádio Disney. Já somos mais de quantos, Suzana?
2: 1.600.000 ouvintes.
0: Epa!
5: Bom dia, Rádio Disney, Natália aqui do Butantã. Eu pego a Raposo todos os dias, do KM19 até a entrada da Escola Politécnica. Hoje não está andando. Eu levo 20 minutos, 30 máximo, com trânsito. Já estou 30 parada.
2: Nossa.
5: Então, boa sorte para pegar a Raposo. Estão todos os acessos com bastante trânsito. Não tem o que fazer, né? É aguardar aqui, ouvir a Rádio Disney, que é isso que faz a gente ficar feliz.
0: Eba!
5: E não estressar com o trânsito.
0: Tamo verdade. Junto com você, então. Você tá parada no trânsito, nós tamo parado junto com você nesse transitinho de quarta.
2: E ó, linha Nova Esmeralda continua aí com maior intervalo e os desembarques estão sendo realizados pela única plataforma na estação Primavera Interlagos, viu?
0: Tá certo.
2: Tá certo, então? E uma piada, a última de hoje?
0: Não sei, viu?
2: Não sabe? Poxa, tão legal a piada.
0: Vai, tá se procurando. Quando tá seco, tá perdida. Olha o que tá perdida.
2: Claro que não.
0: Depressa não.
2: Serginho,
0: viu?
2: Me diga como é que deixa alguém curioso?
0: Ah, mano, não, não vou cair nessa de novo.
2: Vai.
0: Amanhã eu te conto. Não, não, essa de novo eu não vou cair, não. Não vou cair, não. Vai pra lá, você.
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0: Quem mandando aquela mensagenzinha toda apaixonada?
2: Ah, o Bruno tá mandando pra Thaís mensagem de amor. 7 anos juntos.
3: Fala, bicho. Te amo. Você é tudo pra mim. Você é o amor da minha vida. Sem você, eu não sei o que eu faria. Meu amor, eu te amo, você é tudo, tudo, tudo pra mim. A Rádio Disney é tudo de bom. 7 anos juntos.
0: Aê, que venham mais 7 anos, casal. Tudo de bom aí, felicidades.
2: Tudo de bom, beijo, casal.
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0: Rádio Diz é tudo ferrugem, arrependida, aço, 8h54, garota.
1: Oi, garota.
0: Pão de queijo apitou no forninho.
1: Apitou,
0: tem
1: então,
0: que sair
1: aí.
0: Agora. Agora. O quê?
1: É que eu fui lá, tô indo lá. No forninho,
0: como
1: você
0: tá
1: falou
0: aí lá
1: que
0: e falou aqui, na garota.
1: Ué,
0: você. Ah, garota, você
1: ah,
0: tá menino. Não.
1: Tainá Manassas Pascoal.
0: Como é
1: final
0: que é?
1: Do telefone 8344.
0: Desculpa, Tainá, o quê?
1: Cessa Manassas Pascoal.
0: Minha nossa.
1: É o que tá escrito aqui, ó. Manassas.
0: É grega isso aí, é. Né? Isso aí ela é grega. Grega
1: oito,
0: comendo pão de queijo de Minas.
1: 8344, final do telefone. Se deu bem!
0: Ei, daqui a pouco tem que comentar aí com o presentão que todo mundo quer que tenha a ver com game. É já já. Agora diquinhas.
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1: Bora então, time da manhã, meiadinha da semana, quarta-feira, 23 de setembro de 2026, frio, né? E vai mais, viu? Máxima hoje não passa dos 17 graus. É tudo!
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1: Muito bom dia pra você, e esse dia aí, muita coisa pra fazer hoje ou tá sucinha?
3: Tá sucinha?
1: Tá sucinha o seu, garota?
3: Tá sucinha hoje.
1: Hoje é dia dos filhos.
3: Parabéns, filhos.
1: Dia do soldador.
3: Parabéns.
1: Do combate ao estresse.
3: Parabéns também.
1: Do técnico industrial.
3: Todo mundo parabéns.
1: E dia do sorvete.
3: Sorvete? Parabéns, sorvete.
1: Você gosta de sorvete?
3: Eu gosto de sorvete. Sim.
1: Então vamos tomar muito sorvete nesse comenta aí, só que nós vamos quinta série do jeito que a gente faz.
3: Ai, lá
1: e
3: vem.
1: Gosta. Lugares... Time da manhã, atenção. Lugares e horas que você não deve tomar um sorvete.
3: Na academia.
1: Na missa.
3: Na missa.
1: Na hora de terminar um namoro.
3: Que isso.
1: Ó, queria terminar com você, mas ó, um sorvetinho aqui.
3: Vamos tomar não. Um sorvetinho? É. Vamos.
1: Então, time da manhã, queremos respostas quinta série, hein, mano? Amanhã, hein? 943-99-9130.
3: Tá valendo o quê?
1: O quê?
3: O quê?
1: O quê? Aquele par.
3: De ingressos pra BGS Brasil. Eba. Game Show. E ó, vai ser pro dia 10 do 10. Então já manda aquele áudio pra gente. 943-99-9130.
1: Valendo!
3: Valendo!
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1: Hoje é dia do sorvete. Ó, oh, sorvete! Lugares e horas que você não deve tomar um sorvete que não pega bem, hein?
2: Bom dia, Serginho. Bom dia, Suzana. Bom Lindenberg, dia. Motorista de APP. Estou precisamente na Radial Leste. Sei. Tudo vermelho na minha frente. Tudo parado, eita. Parado. Essas obras tá matando. A Rádio Disney é tudo.
1: Mas não falou do sorvete.
3: Bom dia, Rádio Disney. Natália aqui do Butantã.
1: Natália.
3: Eu pego Raposo todos os dias do KM19. Até a entrada da Escola Politécnica. Hoje,
4: eu acho que você tá meio errado.
3: Trajeto leva 20

0: trânsito, já estou 30 parada. Então, boa sorte.
1: Tá certo, então. Vai sorvete agora ou não?
2: Bom dia, bom dia. Aqui é Alexandra. Ó, lugares que não podemos tomar sorvete. Ah. A delegacia. Na igreja. Não dá, na não escola. Dá, não enquanto pode. Dirige. Não dá. Não pode, hein? Não pode. Vai a multa.
1: Valeu, valeu. Alguém mais?
3: Bom dia, Serginho. O lugar que eu não tomaria sorvete? Onde? No deserto, porque ia derreter. Verdade. Dejanira Barbosa Ramos.
1: Cada dia mais gente vindo aqui pra Rádio Disney. Já somos mais de 1.600.000 ouvintes.
4: Bom dia. Suzana, bom dia. Dia Sérgio. Aqui dia. É o professor Edson da Zona Sul do Campo Limpo. Opa. Cara, falando da enquete aí, cara, tomar um picolé ou um sorvete numa reunião de trabalho, o negócio
1: dá ruim.
4: E Rádio Disney é tudo. Me põe um sorteio aí, brother.
1: Pode deixar, valeu.

0: só não ignora uma coisa.
1: O quê?
0: iPhone.
1: iPhone?
0: 18.
1: Nunca, esse não dá.
0: Hoje falamos uma frase de Star Wars.
1: Isso.
0: E o próximo filme será qual? De qual universo?
1: Cinderela.
0: Cinderelinha, isso. Sem a sapatilha?
1: Isso.
0: Cinderela sem sua sapatilha, isso. Mas com o iPhone 18 Pro na sua mão, hein?
1: É, a gente não pode ficar repetindo,
0: qual que
1: gente.
0: É a frase... Hash.
1: A hash?
0: Hash.
1: Esse iPhone é meu.
0: Tá certo. A frase de hoje foi de Star Wars. Qual foi, vai?
1: O bem pode vencer.
0: Ah, ó, dê uma diquinha. O bem pode vencer o mal, olha.
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0: Agora 9h26, o time da manhã. 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
5: É friozinho, né? Time da manhã, tá com quantas blusas aí, hein? Bom dia, bom dia.
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0: Sorvete.
2: Sorvete.
0: Parabéns. Tem horas que não dá. Tem lugar que não pode.
2: Tem lugar que não dá?
0: Tem hora que não
3: bom
0: dá.
3: Bom dia, Serginho. Bom dia, sua. Aqui é a Eliane, do time da manhã. Olha, vocês pediram a resposta de quem tá sério,
0: sempre,
3: né? Então, eu acho que sorvete não sei. Pode tomar no banheiro, hein?
2: Banheiro,
3: por favor, gostaria de concorrer aos ingressos da BGS.
0: Não, tá bom.
3: Um abraço, bom
0: como
3: dia.
0: Como é que abre o chuveiro com sorvete na mão?
2: Sabe
0: vai derreter.
2: Sabe um lugar que é complicado também, que não dá?
0: Okay.
2: Quando você leva o cachorro pra passear, não,
0: não
2: dá.
0: Dá.
2: Vai que ele puxa aí, vai.
0: Sorvete vai na fuça.
4: Não devemos tomar sorvete pilotando a moto.
0: Não dá, o capacete atrapalha.
4: Eu acho. A Judite é tudo, Matheus Pirituba, motorista de aplicativo. Vambora que o trânsito tá uma uva.
0: Vinha, o capacete vai atrapalhar.
2: Vai.
5: Bom dia, Suzana. Bom dia, Serginho. Bom mano, o lugar que você não pode entrar com sorvete
0: pode.
5: É num carro de aplicativo.
0: Ah, não pode.
5: Meu, quando entra aquelas crianças aqui com aquele picolé derretendo. Ai, meu Deus do céu. Nossa, só Deus na causa. E um lugar top pra gente chupar um sorvete é na BGS, que eu tô louco pra ir. Então me coloca nesse sorteio, a Rádio Disney é tudo.
0: Concorrendo, meu querido. Depois da freada, o sorvete vai na cara do motorista.
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0: Blusa fechada e sapato fechado também. Hoje a pegada é essa, hein, time da manhã?
2: Vamos juntos aqui na melhor, ó. Não esquece, tem várias promoções, tem a fone, tem tudo.
0: É tudo!
22: Eu acho que você tem que mandar aquela mensagem. Mas manda o que tá no seu coração. 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
22: Não, apaga.

0: Olivia Jean, Man I Need, 9h53 em São Paulo. Queremos presentinho. Quem vai viver o épico lá na BGS?
1: Ah, quem vai?
0: Quem vai?
1: Quem vai?
0: Quem vai, garota?
2: Eu.
0: Você?
1: Ah, você?
0: Eu vou. Você. Ah, rádio Disney é a rádio oficial, hein?
2: Então, eu vou.
0: Uau! Estaremos acampados lá, mostrando a maior cobertura da próxima BGS. Você vai acompanhar tudo no nosso Instagram, que é...
1: Que é arroba Rádio Disney Brasil.
0: Então é isso aí, é isso.
1: Saindo
0: aí
1: pra um xará seu, viu, Rodrigo?
0: Olá.
1: Rodrigo Pimentel, final do telefone 8455.
0: Ganhou!
2: Fala com você.
1: Olá.
2: Esses dias eu tava vendo uma moça na internet falando nomes que entregam a idade. Rodrigo são nomes que viveram a época de orelhão nas ruas.
1: Nossa.
0: Rodrigo, acho que nem tanto, mas tem uns nomes que já nascem com 100 anos.
2: Sérgio é antiga, das antigas.
0: Sérgio já nasce com um papelzinho do INSS tem... pra dar entrada.
1: Exatamente.
2: Suzana já pode aposentar.
0: Suzana é um pouco old também. Old também. Amanhã a gente faz, então, esse comenta aí, nomes antigos, novos, antigos e antigos.
2: Rodrigo, isso. Eu chamo Rodrigo e eu vivi a fase de orelhão na
0: Orelhão, exatamente. O cartão, eu sou até da cartela de ficha.
2: Também. Não, eu tive ficha, cartela depois de evoluiu ficha. Pro cartão.
0: Exatamente. E eu quero saber hoje, dá pra contar um negocinho?
2: Tem várias pautas ali no computador que eu vou contar daqui a pouco
0: daqui
2: pra
0: a
2: galera. Ali, ó, do seu lado esquerdo.
0: Observe
2: do lado esquerdo ali,
0: tá,
2: viu?
0: Certo.
2: Só ali.
0: Vai contar frase também de iPhone?
2: Também tem frase, meio de 25.
0: Sei.
2: Tem um iPhone 18, repita comigo, Suzana, bordo.
0: Não, bordo não, gente.
1: Lá que vem ele,
0: gostou do bordo? Bordo. É vinho, de novo bordo, esse negócio. Bordo. Não é, é vinho. Vinho.
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2: Rádio Disney, faltam 5 minutos para as 10. Bom dia!
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0: meiuca da semana chuvosa, molhada.
1: Opa!
0: Pra sair da cama hoje não foi nada fácil, né, José?
1: É tudo!
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0: É o que a gente gosta. Cada dia mais gente chegando na Rádio Disney. Primeiramente...
1: Bom dia!
0: Bora lá contar babados? Tem vários babados.
1: Bom dia,
0: gente! É o seguinte, tem mais ator brasileiro rumo a Hollywood, hein? Tem mais um galã brasileiro indo pra Hollywood, você vai gostar. Você quer saber quem é, né? Já vou contar. Vamos falar sobre o BBB do ano que vem, BBB 27. Já estão escalando, pensando em algumas pessoas pro BBB do ano que vem? E tem talvez uma jogadora de futebol feminino nesse esquema aí? Quem será que é? Quem você imagina que seja? Tem mais uma famosa aí mudando o visual, mas não é porque ela foi fazer plástica, rinoplastia, harmonização facial, nada disso. Tá mudando o visu por causa de personagem em novela, vai ser bem legal. Adriane, tem a Adriane Galisteu dando indiretinhas pra galera na Fazenda. Tem vários babados, gente. Tem várias coisas pra eu te contar. A gente tá só começando. São 10 e 1, bora lá. Haverá sinais. Cada dia mais gente chegando na Rádio Disney. Haverá sinais. Somos mais de 1 milhão e 600 mil Disney

Disney é tudo. Tá todo mundo vindo pra Rádio Disney. Cada dia mais gente chegando. Vamos embora, minha turma. Tá todo mundo aqui. Nessa hora a gente gosta de contar babados, contar tudo que tá acontecendo na vida dos famosos. Tem galã brasileiro chegando em Hollywood. Você quer saber quem é? Você é fã do Cauã Raymond? Deixa eu te contar essa história, porque o Disney Plus confirmou Cauã Raymond na segunda temporada da série Tudo é Justo. Olha que legal. O brasileiro vai dividir a cena com nomes como Kim Kardashian. Kim Kardashian é namorada do Lewis Hamilton, hein? Tá namorando o Hamilton. Tô de olho. Naomi Watts, Sarah Paulson, Glenn Close, toda essa galera aí com Cauã Raymond. A nova temporada estreia em novembro e promete mais escândalos, segredos e reviravoltas. Agora fica a curiosidade, qual será o papel que o Cauã vai fazer nessa trama? Ah, para continuar por aqui ouvindo música nessa quarta-feira molhada.

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0: gente. Inclusive, tem uma parada bem legal. A galera da Globo, segundo o portal Léo Dias, a Globo tá de olho, sabe o quê? Em uma jogadora de futebol feminino. Você já pensou que legal? Uma jogadora de futebol feminino no BBB pro camarote da próxima edição? Bom, a ideia seria aproveitar o ano da Copa do Mundo Feminino, quando o Brasil tem Copa do Mundo Feminino e vai ser aqui no Brasil, né? Bom, por enquanto nenhum nome foi divulgado, mas a produção já está mapeando as possíveis participantes. Quem você acha que seria uma ótima participante? A Marta? A Marta tem que se preparar, porque eu acho que a Marta vai jogar, né? A Marta, não sei. Bom, já já eu continuo contando babados pra turma. Não sai daí não, que você gosta de saber os babados.
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0: Rádio Disney, bom dia, são 10h20.
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0: O Disney Lover do meu coração, nesta quarta-feira. Convidativa pra ficar debaixo das cobertas em casa. Não tá fácil não, hein? Quem saiu pra trabalhar é guerreiro. 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
0: Marilinha Mendonça. Rádio Disney é tudo. E é o horário de contar babados pra galera. Opa! Tá todo mundo vindo pra Rádio Disney. Cada dia mais gente chegando. Vambora, turma. Somos mais de 1.600.000 Disney lovers curtindo a Rádio Disney e os babados dos famosos. Bora contar babados pra galera. Kelinha, a 01 dos babados tá de férias, mas eu tô aqui contando, hein? Os famosos aprontam. Acontece muita coisa no mundo dos famosos. Aliás, Quem Ama Cuida, você tá assistindo Quem Ama Cuida? Deixa eu te contar uma coisa, vai rolar uma mudança de visu da hora, hein? A Letícia Collin vai aparecer ruiva e com os cabelos mais curtos nos próximos capítulos da novela Quem Ama Cuida. Vai ficar style. Vai ficar style. Você achou que vai ficar style? Essa transformação marca a nova fase da Adriana, que vai surgir toda poderosa. Olha, como sócia da joalheria. A cena tá prevista pra ir pro ar sexta-feira, dia 25. Então, se você gosta da Adriana, ela vai virar sócia da joalheria. E vai aparecer ruiva de cabelos mais curtos. Da hora, né?
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0: Rádio Disney, bom dia. Faltam 20 minutos para as 11.
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0: 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Tá todo mundo vindo pra Rádio Disney. Vambora,
1: vambora. Potência.
0: Estamos finalizando a Hora dos Babados, hein? Adriane Galisteu chamou a galera no grau, deu aquela cutucada nos peões da Fazenda 18. Antes de uma dinâmica ao vivo, né? A apresentadora avisou que o jogo já começou. E aí ela pediu mais posicionamento dentro da casa e mandou um recado. É hora de falar o que pensa e deixar o sarau pra depois. Vai pegar fogo!
2: Chama o bombeiro!
0: Ela quer ver o negócio pegar fogo. Ela quer ver o negócio pegar fogo, mano!

0: agora a gente foca no desafio Rádio Disney, que tem um presentão super especial. 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Já te conto essa história. Não saia da sintonia!
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0: Rádio Disney, bom dia. Faltam 2 minutos para as 11.
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0: Vamos nessa! Meu Disney lover do coração, tá todo mundo vindo pra Rádio Disney, né? Cada dia mais gente chegando. Ó, deixa eu falar uma coisa. O campeão dessa semana vai levar um voucher de 500 reais.

Rádio Disney é tudo, Miles Smith, Stargazing. Você tá sabendo que você vai ganhar um iPhone 18 aqui na Rádio Disney, né? Tá sabendo, né? Hoje a frase é de Cinderela, gente. Cinderela, quem é que não gosta? Quem é que não conhece a Cinderela? A frase que eu vou falar meio-dia e 25 no final da propaganda política obrigatória vai ser da Cinderela, da princesa mais linda. Gente, é o seguinte... Fica na cola da Rádio Disney, meio-dia começa a propaganda política obrigatória e aí a gente vai pro online, né, radiodisney.com.br, no Disney Plus, a gente continua tocando música e meio-dia 25 aqui nos 91.3, a gente volta, começa o WhatsApp liberado, atendo o primeiro ouvinte Rádio Disney e aí em seguida eu falo a frase pra você anotar e mandar pra gente com a hashtag esse iPhone é meu, beleza? No 943-99-9130. Bom, já dei o papo, hein? Já tá armado o nosso esquema, nosso compromisso meio-dia 25, você quer

0: Rádio Disney, é tudo Murilo Huff. Deixa eu, cada dia mais gente chegando na Rádio Disney. Tá todo mundo vindo, gente? Vou dar um giro rapidão aqui, vai começar o desafio Rádio Disney. 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
0: Rádio Disney, bom dia, são 11h23.
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9: Alô, Nicole!
11: Bom dia, Rádio Disney!
9: Bom dia, Nicole! Agora é eu e você, você e eu! Tudo bem, Nicole? Tá falando
11: Vamos
9: da onde?
11: Lá.
9: Vamos nessa, tá falando
11: Tudo
9: da
11: bem.
9: Onde? De onde você fala, Nick?
11: De Santo Amaro.
9: Santo Amaro, você sabe, né? É nóis! Nicole, é seguinte. Deixa eu te falar aqui uma coisa. O campeão desta semana vai levar um presentão super especial, que é um voucher de R$500 para fazer o seu mercado na Shopper, que é um supermercado online. Você vai comprar no mercado sem sair de casa. Ó, que coisa boa. Quinhentão. Você tá pronta para encarar o desafio?
11: Tô pronta, meu presente de aniversário.
9: Ó, tomara que você ganhe. Quanto que é seu aniversário, Nicole?
11: Foi ontem?
9: Parabéns, viu? Parabéns, feliz aniversário.
11: Obrigada.
9: Muita saúde. E aí é o seguinte, Nick. Você tem uma missão, porque ontem a Bruna, no seu aniversário, a Bruna fez 100 pontos, gabaritou. Você vai ter que gabaritar também, 100zão, pra ir pro critério de desempate, que é o tempo de resposta. Quem for mais rápida leva sexta-feira esse voucher de R$500 pra gastar na Shopper, beleza?
11: Combinado.
9: Então tá bom, Nicole. Agora é o seguinte, pra galera que tá na sintonia, pode mandar o WhatsApp, viu? Eu vou fazendo as perguntas pra Nicole aqui. Você pode responder no WhatsApp Rádio Disney. Sexta-feira a gente sorteia um fone Edifier W800 Bluetooth. Top demais, hein? Som imersivo, tem até 55 horas de autonomia. Ó que da hora. Nicole, agora vai começar, hein? Vamos nessa, Nick!
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10: Pergunta 1, valendo 10 pontos.
9: Eu quero saber, Nicole. A pergunta 1 tá moleza, você pode chutar, inclusive, tá? Seja rápida. Nicole, qual o ano de lançamento do live action? Atenção, hein? Qual o ano de lançamento do live action de Rei Leão? 2019 ou 2017?
10: Tempo.
11: 2019.
9: Muito bem, garota. Muito bem, garota. Ela sabe tudo, já tem 10 pontos. Vamos em frente.
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10: 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Valendo 30 pontos.
9: Trintinha. Nicole, eu quero saber qual o nome do líder da SHIELD no universo Marvel.
10: Tempo.
9: Olha o tempo, Nicole. Olha o tempo, Nicole.
11: Nicky Fury.
9: Acertou. Demorou pra responder. O que aconteceu? Deu branco aí? Conta a verdade aí.
11: Deu branco, não lembrava o sobrenome.
9: Ô, louco. Deu aquele branquinho maroto. Vamos em frente.
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9: Agora é a Vera, Nick. Eu quero saber qual é o nome real da Capitã Marvel.
10: Tempo.
9: Ao tempo.
11: Ao Carol Danvers.
9: Aê!
10: Pontuação final.
9: Vou te dar uma notícia, você gabaritou. Você gabaritou. Potência. E eu vi a potência mesmo, hein? Nick fez 100 pontos. Tá na disputa. Empatou com a Bruna. Agora é o seguinte. Vamos pro critério de desempate, que é o tempo de resposta. Quero saber quem é que vai levar sexta-feira esse voucher de R$500 pra você gastar na Shopper, o seu supermercado online. Nicole, você quer mandar beijo pra alguém?
11: Quero mandar beijo pro meu pai Samuel, pra minha mãe Maria, pra Grazi e pra Cauane.
9: Tá mandado e boa sorte. Mais uma vez, feliz aniversário, tá bom, Nick? Um beijão.
11: Obrigada, beijão. Tchau, tchau.
9: Valeu, tchau, tchau. Ó, mais uma Disney Lover empatada. Cenzão cada uma. Bruna e Nicole. Quem vai levar, hein? Faz a sua inscrição 943-999130. Põe hashtag desafio Rádio Disney e boa sorte. Ah, e pra você que vai mandando WhatsApp durante o desafio, sexta-feira tem sorteio de fone Edifier W800 Bluetooth. 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Tá demais essa semana desafio Rádio Disney, hein?
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9: Vambora, turma! Vambora, minha turma! Cada dia mais gente chegando, tá todo mundo ouvindo pra Rádio Disney, 11h32 em São

0: pronta. 12 meses para terminarem a música Need Your Love. Gente, 11h42 em São Paulo, virando agora 11h43, ó. Daqui a pouco, meio-dia 25, tem a frase, hein? Hoje é a frase da Cinderela, valendo o iPhone 18. Bordeaux ou roxo? Qual cor você acha que é? Bordeaux ou roxo? Você vai ganhar o iPhone 18 novinho aqui na Rádio Disney. Fica aqui, meio-dia 25, tem a frase para você anotar. Manda pra gente com a hashtag Esse iPhone é meu e boa sorte. No final do primeiro turno tem sorteio.
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0: Rádio Disney 11h43, bom dia!
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1: Bora lá, turma!
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1: E aí, turma, vamos nessa. Vamos nessa que eu vou tocar música pra galera. Cada dia mais gente chegando na Rádio Disney. Agora tem o som da Katy Perry.

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1: Felipe Araújo, de um jeito um tanto quanto diferente. Mais ou menos assim, ó.

0: Para de mais uma frase. Todo mundo quer um iPhone 18 novinho, né? Meio-dia e 25, quando acabar a propaganda política obrigatória, voltaremos aqui pro FM, pro 91.3, porque agora vem aí propaganda política obrigatória. Inclusive, já bora pro site, radiodisney.com.br, Disney Plus. E aí, turma do Disney Plus, estamos online aqui, roteando, hein? Vou continuar tocando música online pra galera. Meio-dia e 25, eu volto pra cá pros 91.3. Abro o WhatsApp liberado, viro garçom, né? Atendo a galera. E vou atender o primeiro ouvinte Rádio Disney e vou falar a frase pra você mandar pra gente com a hashtag Esse iPhone é meu. Fechou? Estamos combinados? Esse é o nosso compromisso. Então bora agora que em um minuto eu volto a tocar música em radiodisney.com.br e também pra galera do Disney Plus. Simbora!
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Disney Plus. E aí, galera do Disney Plus, estamos aqui online roteando, mandando som pra turma. Galera em radiodisney.com.br, Alexa bombando Rádio Disney, né? Gente, por aqui a gente continua tocando música, né? No FM nos 91.3 tá rolando propaganda política obrigatória. E meio de 25, quando acabar a propaganda política obrigatória, já sabe, né? A gente se junta, todo mundo vai curtir a Rádio Disney, vai começar o WhatsApp liberado. E eu vou falar a frase pra você mandar pra gente com a hashtag Se iPhone é meu. No 943-99-9130 vale um iPhone 18 novinho. Todo mundo quer ganhar esse iPhone 18 novinho, né? Então se prepara, tá? Meio dia e 25 temos.

20 em São Paulo. Daqui 5 minutos acaba a propaganda política obrigatória no rádio, nos 91.3. E aí vamos voltar todos pro FM, todo mundo online, galera no Disney Plus, galera no radiodisney.com.br. Vamos nos juntar com o 91.3. Vai começar o Whats liberado e eu vou falar a frase pra você anotar e mandar pra gente valendo o iPhone 18 novinho. Fechou? A hashtag é esse iPhone é meu, já deixa no jeito aí. O contatinho é 943-99-9130. Tá aí o contatinho, Rádio Disney? Então se agir.

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1: Vamos nessa, turma. Acabou a propaganda política obrigatória. Agora é nós. O WhatsApp vai ficar liberado e tem frase pra você levar iPhone. É tudo!
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1: Chegou a hora, hein? Bora lá que agora é nós. Já tô de garçom dentro do seu radinho, vou atender o primeiro Disney Lover. E aí, depois da primeira música, tem a frase, hein? Se ajeita, já deixa aí. Hashtag esse iPhone é meu. Tem um iPhone 18 novinho, reservado pra você. Quando acabar a propaganda política obrigatória, acabou o primeiro turno, tem sorteio. E tem sorteio também de par de ingressos pra você curtir Só Vamos com a Marvila. Vai rolar dia 25 de outubro na Arena Morada, na quadra da Mocidade Alegre, domingão, pra curtir um samba e um pagodinho com a Marvila. Tá fim? Quer entrar nessa? Pede sua música que você concorre. 943-99-9130. Fechou? Boa tarde.
3: Boa tarde, Rádio Disney. Meu nome é Isabel.
1: Fala, Isa.
3: Sou aqui da Zona Sul de São Paulo.
1: Zona Sul é nós, né?
3: E hoje, nesse home office, curtindo a Rádio Disney, eu gostaria de pedir a música Cadeira Cativa do Zé Neto e Cristiano.
1: Demorou.
3: Valeu, Rádio Disney. A Rádio Disney é tudo.
1: Home office é coisa boa, hein? Eita! Simbora, meio-dia e 26.
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0: namora, cadeira cativa, Rádio Disney é tudo, atenção. Atenção, atenção. Tá na hora da frase. Valendo o iPhone 18 novinho pra galera, hein? iPhone 18 novinho na Rádio Disney. Já deixa a hashtag aí, se iPhone é meu. 943-99-9130. A frase pra você mandar é: escolha a bondade. Repetindo, escolha a bondade. Frase da Cinderela. Escolha a bondade, manda ver. Hashtag esse iPhone é meu, 943-99-9130. Manda o WhatsApp pra Rádio Disney. Acabando o primeiro turno, tem sorteio de iPhone 18 pra você. Escolha a bondade. Boa sorte, gente!
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1: Olha aí, Henrique e Juliano, Disney Lover pedindo música. Tá todo mundo vindo pra Rádio Disney. Cada dia mais gente chegando. Eu tô aqui de garçom, viu, pra te atender. Que música você quer ouvir? Pede 943-999130. Tá valendo par de ingressos pra curtir o show. Só vamos com a Marvila. Vai rolar dia 25 de outubro na Arena Morada, na quadra da Mocidade Alegre. É um domingão, hein? Pra você curtir o rolezinho no domingão. Curtir o sambinho, o pagodinho com a Marvila. Pede seu som que você concorre. 943-999130 e valeu todo mundo, hein? WhatsApp Rádio Disney tá bombando. A galera quer o iPhone 18, né? A galera tá mandando hashtag esse iPhone é meu com a frase da Cinderela que eu falei. Me tá bombando. Esse WhatsApp Rádio Disney tá bombando.
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1: Rádio Disney, meio-dia e 40. Boa tarde, turma.
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1: Bora lá, turma. Bora.
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1: Anota aí o nosso WhatsApp.
0: 943999130.
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2: Para a turma, tamo de volta. O horário do almoço, né? Eu tô aqui de garçom atendendo a galera. Que música você quer ouvir? Só me pedir que eu atendo. Tudo!
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2: Bora lá, 943-99-9130. Fala comigo.
4: Boa tarde, Rádio Disney. Aqui quem fala é a Luana, de Pirituba. Toca uma música da Ana Castela?
2: Claro.
4: Valeu.
2: Vamos.

0: vamos com a Marvila. Turma, vai rolar dia 25 de outubro, tá? Na quadra da Mocidade Alegre, é um domingão pra você curtir muito samba e pagodinho. Quem vai nesse rolezinho é você, José Mário Sérgio, final do fone 8136. Parabéns, José, se deu bem, hein? A gente vai entrar em contato e mandar os ingressos pra você curtir. Só vamos com a Marvila.
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0: Uma coisa, tô recebendo uma visita especial aqui. Vitor Clay!
2: É, a clássica.
0: A minha primeira pergunta pra você, Vitor Clay, é cadê o sol com esse tempo aqui em São Paulo?
2: Cara,
0: você não trouxe o sol,
2: bicho? Meu, na verdade, eu cheguei de viagem segunda-feira. Não nessa, na outra. E, cara, deu uns dias de sol que não estavam programados, hein?
0: Olha, eu vou falar, segunda-feira iludiu a gente aqui em São Paulo. Tava sol, tava gostoso.
2: E aí
0: hoje,
2: depois.
0: Hoje eu vou te falar,
2: velho. Cara, não, véio, o que eu recebo de mensagem, cara, quando o tempo
0: Victor
2: tá assim,
0: velho.
2: Todo mundo fica fazendo essas brincadeiras e coisas assim. E eu fico rezando, pô, tomara que quando eu voltar lá, que eu tava viajando, tomara que quando eu voltar vem o sol, daí fica, a gente fica bem com as pessoas. Pô. As pessoas pegam raiva da gente,
0: velho. Ô, turma, deixa eu falar pra galera que tá curtindo a Rádio Disney. Victor Clay veio visitar aqui, gente. Vai rolar o podcast Conversas com o Fê Prado hoje.
2: Yeah.
0: E a galera do Disney Plus vai poder assistir os bastidores da gravação e depois a entrevista completa no youtube.com/radiodisneybra. Tem produtinho novo, álbum novo chegando aí, né, Vitor Clay?
2: Cara, agora é coisa pra caramba, velho. Eu tô com o estúdio em casa, então eu não paro de gravar as coisas. É voz e violão, sozinho bem acompanhado.
0: Sozinho
2: e bem
0: acompanhado.
2: O que sobrou das pequenas grandes coisas também. Aí, ó, tocando a bala psicológica pra Jace Alane.
0: Sozinho e bem acompanhado. Aliás, o nome desse álbum é alguma analogia com a vida pessoal?
2: Na verdade, assim, eu lancei a continuação do último álbum, que foi As Pequenas Grandes Coisas, então, que é que tem essa música, que é o que sobrou das Pequenas Grandes Coisas, aí tem a bala psicológica. E logo depois a gente lançou o Sozinho Bem Acompanhado, que vem em conjunto com uma turnê Voz e Violão, né? Então, Sozinho Bem Acompanhado é por isso, é porque na verdade é eu ali no palco, mas em lugares intimistas, teatros e tal, com o público. Então é bem acompanhado pelo público, bem acompanhado pelo meu violão, que é uma extensão do meu corpo, né? Desde que eu me conheço por gente, tô ali com o violão sempre embaixo do braço. Então esse nome assim me veio na cabeça, falei, pô, é tão bom esse nome pra uma turnê Voz e Violão e pra um álbum, enfim, de músicas Voz e Violão, que a gente resolveu pegar essa ideia e botar adiante, assim.
0: Pô, que legal. E tem muita coisa pra você que tá curtindo a Rádio Disney saber, porque o Vitor Clay vai gravar agora o podcast Conversas com o Fê Prado. Tá todo mundo convidado, galera do Disney Plus, continue. Você que ainda não está, vá pro Disney Plus, que o Vitor Clay tá indo pra lá pro podcast. Seja sempre bem-vindo aqui na Rádio Disney. Nós, tamo juntão,
2: tamo
0: viu?
2: Tamo junto, velho. Muita luz. Beijão pra toda a galera que tá nos escutando aí.
0: Próxima
2: tudo de bom
0: vez,
2: pra vocês, hein?
0: Cola com sol aí, pô.
2: Vamos. Daqui a pouco o solzinho vai vir, gurizada.
0: Valeu!
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0: Rádio Disney, faltam 3 minutos para uma boa tarde, turma.
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2: Bora lá, turma!
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nem no clima e no ritmo. I'm still in love with you, Sean Paul. Ô, gente, hoje tem, hein? Hoje tem. Nosso passageiro 5 estrelas estará na Zona Leste. A hora que ele entrar no seu carro e estiver rolando o Rádio Disney 91.3, tem voucher de combustível na... Tá bombando, hein? Deixa eu mandar um alô, alô aqui especial pro Alex Amorim, na Zona Norte. Ele foi flagrado dia 21. Ontem, dia 22, o Felipe Braga foi flagrado no ABC. E hoje é você que vai ser flagrado na Zona Leste. Presta atenção, fica na cola da Rádio Disney. A gente vai dando dicas de onde o nosso passageiro 5 estrelas está exatamente. Beleza? A hora que ele entrar no seu carro e estiver rolando Rádio Disney, voucher de combustível na hora. Simbora! Por aqui tem o som do... Yeah!

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0: Rádio Disney é tudo Bruninho Mars. Já escolheu seu trio Rádio Disney? Pode escolher, hein? Três músicas em sequência, já pertinho das 2 da tarde. Vou tocar a sua sequência e vou sortear um par de ingressos pro Cine System. Da hora, né? Cineminha, dá um rolezinho no final de semana? Manda ver, 943-99-9130.
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0: Rádio Disney 1:24, boa tarde, turma!
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8: E aí, turma, vamos nessa. Boa tarde pra geral. Cada dia mais gente chegando, hein? Aqui é Rodrigo Campos que tá falando. Dentro do seu rádio.

0: Rádio Disney é tudo Zé Neto e Cristiano. Status que eu não queria, segura, que depois desse giro rapidão começa o trio Rádio Disney.
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0: Rádio Disney 1:42, boa tarde, turma!
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0: Bora, turma, vem aí. Trio Rádio Disney, a sequência já está no jeito aqui. Cada dia mais gente chegando, tá todo mundo vindo pra Rádio Disney. Bora curtir! É tudo! 3,
2: 2, 1! 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
0: Oi, boa tarde.
3: Boa tarde, Rádio Disney. Aqui é Michelle de São Bernardo.
0: Fala, Mi.
3: O meu trio Rádio Disney de hoje é Shakira, Justin Bieber com Ed Sheeran.
0: Boa.
3: E Marília Mendonça.
0: Da hora, hein?
3: Toca aí pra mim, por
0: Lógico.
3: Favor. Beijo.

0: Marilinha Mendonça.
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0: Eu sei de cor, fechando Trio Rádio Disney. Olha, gente, chegou a hora de almoçar porque CW tá chegando. Oh, quebra-sol necessário, hein? Boa tarde.
2: Boa tarde. Sem querer, gente, desculpa aí, produção.
0: Quebra-sol necessário, mais do que isso não precisa demorar.
2: Mas não pode, não?
0: Não. Desculpa. CW chegou, gente.
2: Cheguei!
0: CW tá chegando. Chegou.
2: E aí?
0: E aí, beleza? E você?
2: Suavão, tranquilão, de boa, quarta-feira, quando eu acordei assim, veio assim, olha, a meiota de semana, que delícia.
0: E chovendo, né? Hoje eu saí da cama chorando.
2: Não, a chuva tá seca hoje.
0: Agora parou?
2: A chuva tá seca.
0: Chuva tá seca, né? Você tem alguns probleminhas, né? Pequenos probleminhas do CW.
2: Quando chove
0: tem,
2: muito,
0: né?
2: Molha. Quando chove pouco, não molha, não molha muito aqui, né? Não fica tão...
0: Você jura por Deus.
2: É, então. Você tá entendendo? Às vezes é bom explicar o óbvio.
0: Não, eu vou fazer o seguinte, eu vou dar logo presente da turma antes que o Disney Lover enlouqueça com o CW. Fácil não, viu, fi? Né? Fácil não. Ó, parte de ingressos pro Cine System, quem vai dar esse rolezinho é o Carlos Alberto de Oliveira Borba. Nobre. Final do fone 9829, ele é de São Mateus, Zona Leste, é nóis. Carlão, se deu bem, a gente vai entrar em contato e mandar os ingressos pra você, tá bom? Acabou o Trio Rádio Disney, vou almoçar, não esquece, hein, turma, o iPhone 18. Mais uma semaninha, acaba o primeiro turno, hein, CW?
2: Boa, é isso. Então tem que ficar atento aí, porque a gente vai soltar aquelas frases Marotex e aí você precisa mandar junto com a hashtag Esse iPhone é meu.
0: É isso aí. Acabou a propaganda política, 7h25 e meio-dia 25 tem a frase. CW, bom trampo, mano.
2: É daquele jeito, né? Às vezes o sol tá ou muito quente ou o sol tá frio.
0: Ah, mano, eu não sei, cara. Eu não sei nem por que eu parei pra dar atenção. Tchau, gente.
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2: Rádio Disney 1:59.
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20: Vamos.

fica à vontade. Ah, vamos fazer um negócio? Manda uma mensagem de áudio, assim, 10 segundinhos, falando quem é você, por onde você tá curtindo muito a... É tudo!

0: Para Harry Styles chegando por aqui, é Zero Wars aqui na Rádio Disney, é tudo, gente! Boa tarde pra você, tudo bom? Tá chamando, hein? Tá chamando pra você que tá na Zona Leste. Tem voucher de R$150 pro nosso passageiro 5 estrelas te encontrar. Você precisa estar na Zona Leste. Então, fique atento, viu? Porque esse voucher vai sair pra você. Pra isso, então, já aproveita, fala pra mim aqui, ó. Em que região da Zona Leste você tá? Vai que eu te ajude, hein? Me ajuda que eu te ajudo. Enquanto isso, tem mais músicas pra você chegando aqui, ó. Gustavo Mioto com seu pedido de socorro, 2h14.
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0: Simbora!
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4: Simbora, turma, 2h32, essa meiota de semana. Quartamos trazendo a melhor playlist pra você. Simbora! É tudo?

0: rádio Disney é tudo bem, com Anitta. Alexandre Carlo abre caminho, também The Weeknd, Can't See My Face, Henrique e Juliano, você chegando por aqui, ó. 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
0: Rádio Disney, agora 2h43.
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5: Vamos embora, turma. Estamos de volta aqui nessa meiota de semana. Quartamos daquele jeito, do jeito que todo mundo gosta. Bora aproveitar. Só falta quinta e sexta pro fim, gente. É tudo!

0: rádio deserto do teu som de Neo Mad chegando por aqui, gente. Maravilha ter você por aqui, viu? Pra você que participa sempre ativo, sempre presente. Bacana demais, inclusive pra você também, atenção, viu? Sempre também tem presente. Atenção pra você que manda mensagem com a frase junto com a hashtag Esse iPhone é meu. Pois é, todos os dias, logo depois da propaganda eleitoral. Isso, logo depois da propaganda eleitoral, 7h25, meio-dia 25, a gente solta uma frase, porque daí, velho, pode acabar caindo aí um iPhone 18 na sua mão. Bom demais, né? Tem que ficar atento sempre, todos os dias, de segunda a sábado, 7h25 e também meio-dia e 25. Ficar super atento, porque você pode ser o próximo ganhador.
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0: Gente, Gustavo Mioto lançou aí Pensamentos Intrusivos, novo álbum com 14 faixas. O projeto mantém aí o sertanejo como base, mas também traz influências do rock. Entre os destaques, feats com Zezé Di Camargo e também Mariana Fagundes. E uma nova versão de O Mundo, do Capital Inicial. Que legal, hein? Gente, é o seguinte, Pedro Sampaio vai lançar Piquito Piquito. Parceria inédita com Rick Martin. A música mistura funk, samba, reggaeton, mambo e salsa e também chega às plataformas nesse domingo, dia 27. Antes, os dois apresentam a faixa no show do intervalo da NFL, um jogo que será realizado no Rio de Janeiro. Que isso, hein? Será que vai ficar legal? Com certeza, né?
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0: A Turma do Pagode lançou o álbum completo Turma Futebol Clube ao vivo, com 17 faixas que misturam pagode e futebol. Entre as novidades está Fica Perfeito, nova música de trabalho do grupo, além de uma versão em pagode de O Que É Que Tem, de Jorge Mateus. Se liga.
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0: Rádio Disney, 3 horas em ponto. Boa tarde!
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15: Vamos embora, turma. Estamos de volta aqui trazendo tudo de bom e do melhor nessa meiota de semana. Então fica à vontade, já aproveita, fica junto comigo até às 6 essa caroninha básica. É tudo?
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15: Olha, a parada é o seguinte, viu? Temos aqui eu e você, você e eu, e meia hora direto de muita música boa com presente. No final dessa hora, sai presentaço no nome completo, viu? No 943-99-9130. Tem voucher da hamburgueria Burger pra você ir com seus amigos ou com a sua família. Você define. Enquanto você tá aí curtindo uma boa música, você também tá participando, fica à vontade, vamos embora.
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0: Rádio Desenho é tudo, tá aí o som de Zelete Cristiano. Pátio do Posto e você aí, viu? Cada vez mais pessoas vindo aqui pra Rádio Disney.
1: Boa tarde, Rádio Disney. Wagner falando aqui da Zona Sul de São Paulo, e Capão aí? Redondo.
2: Oiê, boa tarde. Aqui é Michele de São Bernardo. Sempre ligadinho aqui na Rádio Disney, que é tudo.
3: Boa tarde, CW. Boa tarde, Rádio Disney. Eu estou em casa curtindo a Rádio Disney, que é tudo.
0: Mais de 1 milhão e 600 mil pessoas todos os dias aqui com a gente. Valeu demais pelo carinho. Vamos embora. Chaguinho, a fila anda. 3:18. Boa tarde.

0: Só Lagum chegando por aqui pra botar ponto final em meia hora direto de muita música boa pra você que tá curtindo, chegando com a gente aí, viu? Outra coisa, ó, fica à vontade, tá? Tem presente pra você no 943-99-9130, tem voucher da Hamburgueria Burger pra você, pros seus amigos, sua família, você define, fechou? Nome completo e boa sorte pra você.
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0: Combinadíssimo.
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0: Gente, o Brasil tá na disputa por um dos prêmios mais importantes da TV mundial. O Emmy Internacional 2026 anunciou os indicados e tem produção brasileira em 9 categorias. Garota do Momento concorre como melhor telenovela. Baila Vini está entre também os documentários esportivos. E Irmão do Jorel aparece na categoria infantil de animação. O Fantástico corre em melhor noticiário e o Profissão Repórter em atualidades. A premiação acontece no dia 23 de novembro, em Nova York.
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0: Rádio Disney 3:37, boa tarde.
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0: Vamos embora, turma. 3h42, a gente continua com tudo de bom e do melhor nessa meiota de semana. Quartamos, aumenta o volume por aí.
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0: Para 3. Acabou. Rapidão, né? Trazendo a melhor playlist, claro, fica melhor ainda, gente. Com presente, então, nem se fale, ó. Voucher da Hamburgueria Burger pra você aí curtir com os amigos ou com a sua família, viu? Pino Fone 1417. Vai pra ela, Lucilene Santos Nascimento. Lucilene, parabéns, minha querida. A produção vai entrar em contato com você, vai explicar certinho como é que faz pra retirar o seu presente aqui junto com a Rádio Disney.
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0: Rádio Disney, faltam 5 minutinhos para as 4.
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5: Marco Luque com Together aqui no ar, continuando a programação da Rádio Disney. Bora pra pergunta.
6: Olha a mensagem.
7: Oi, Rádio Disney, aqui quem tá falando é a Jess. Marco Luque, me ajuda. Como que eu faço quando o passageiro chama uma viagem? São 4 lugares e vem 5 passageiros mais as crianças.
5: Que beleza, agora roda a roleta e vamos ver quem vai responder essa pérola.
8: Silas, simplesmente.
9: Olá, querida Jess. Sou taxista, Silas, simplesmente. E eu sei bem o seu sentimento. Se assemelhando muito àquele momento em que você está na self-service, em que você já está com o prato explodindo, caindo lasanha de um lado, sushi de outro, e você avista no horizonte aquele canelone na parte final da bancada, que faz suas papilas salivarem loucamente. Nessa hora, não siga emoção, querida Jess. Vá pelo racional. Encare essa família como se encarasse os canelones que estão querendo uma carona no seu prato e não os carregue com você. Agora, você que é da família e pediu a corrida, largue de ser cara de pau, Juvena. Ou chama do carro, né? Passeia sozinho, sei lá. Silas simplesmente está aqui ao seu dispor. Always. Afinal, já tem mais Together aqui na programação da Rádio Disney. Fui.
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2: Vamos embora, bora aqui, bora daquele jeito. Turma, tudo bom? Então agora você curtiu um domingão aí com muito samba e pagode, hein? Pois é, a Rádio Disney pode te levar pro Só Vamos com Marvila. Vai ser dia 25 de outubro na Arena Morada, na quadra da Mocidade Alegre, com Doce Encontro e também Dan como convidados especiais. Pra isso então, chega mais aqui no 943-99-9130 e canta aí, tá bom? Enquanto isso, ó, tem a melhor playlist pra você nessa meiota de semana.

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1: Boa tarde, Rádio Disney. Aqui é a Isabela e eu quero ouvir Taylor Swift, Shake It Off. 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

0: de Bruno Mars, That's What I Like. Maiara e Maraísa, já te namoro, Henrique e Juliano, como é que a gente fica? Fica desse jeito aí, ó, esperando você participar. Turma, o negócio é o seguinte, viu? Cada vez mais pessoas vindo pra Rádio Disney concorrendo a presente, tá? Final dessa hora. Tem um domingão com muito samba e pagode, viu? A Rádio Disney pode te levar pro Só Vamos com Marvila, dia 25 de outubro, na Arena Morada, na quadra da Mocidade Alegre, com Doce Encontro e também Dan, como convidados especiais. Se tá afim desse rolê, chega mais no 943-99-9130 e boa sorte!
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0: Começou uma nova rodada da Champions League feminina, às 16h, viu? 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
0: Rádio Disney 4:25, boa tarde!
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2: Vamos embora, turma, estamos de volta nessa meiota de semana daquele jeito, do jeito que todo mundo gosta. Já aproveita, fica à vontade, aumenta o volume por aí, porque por aqui continua. É tudo!
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3: Boa tarde, Rádio Disney. Aqui é o Danilo de Santo André. E eu vi Jorge e Matheus. Só sai saudade desse alto-falante. Atrás de histórias, você tá molhando o volante.
2: Boa!

0: bem-vindo pra Rádio Disney.
1: Boa tarde, Rádio Disney.
2: Boa tarde.
1: Aqui é o Danilo de Santo André e eu vi Jorge Matheus. Só sai saudade desse alto-falante. Até as histórias, você tá molhando o volante.
0: Maravilhoso, cantou demais e tem isso aqui também.
3: Boa tarde, Rádio Disney. Tarde. Aqui é a Vânia do Ipiranga. Tô com vocês, hein? Rádio Disney é tudo.
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0: Rádio Disney, faltam 20 minutinhos para 5.
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0: Já reparou como o seu coração acelera quando você leva um susto? Ou quando vai fazer algo importante? Esse aumento dos batimentos é uma resposta do organismo a diferentes estímulos e emoções. Entender como o coração funciona, como o corpo reage, como diferentes sistemas trabalham juntos é parte do que se aprende em medicina.
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0: Vamos embora, turma. Então aqui, olha essa meiota de chão. Tranquilão, bem de bom. Aproveitando a melhor playlist nessa tarde, não é verdade? É tudo!

0: também Sorriso Maroto, Ferrugem, Matheus e Cauã, Luana Prado, muita música pra você. Que legal, hein? Cada vez mais pessoas vindo aqui pra Rádio Disney. Para lá pensar no seguinte, cara, somos mais de 1.600.000 ouvintes. Você que chegou agora, viu? Seja bem-vindo, seja bem-vinda. Aliás, pra você também que participa, também tem presente, né? Claro, final dessa hora, tem aqui um domingão com muito samba e pagode. A Rádio Disney vai te levar pro Só Vamos com Marvila. Vai rolar dia 25 de outubro na Arena Morada, na quadra da Mocidade Alegre, né? Com um doce encontro e também com convidados especiais como o Dan. Pra você, fim no fone 8997. Parabéns pra você, viu? Kayala Oliveira dos Anjos. Kayala! Parabéns, querida. A produção vai entrar em contato com você, vai explicar certinho como é que faz pra retirar o seu presente junto com a Rádio Disney, tá bom? Outra coisa, turma. Parada é o seguinte, agora é hora de você mandar a hashtag Desafio Rádio Disney, porque já já eu vou te ligar.
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0: Rádio Disney 458, boa tarde!
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5: Vamos embora, bora aqui, bora turminha! Tudo bom? Falta 57 minutos para você bater o ponto e começar já a finalizar a sua quarta-feira. Vamos embora! É tudo!
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5: Cheguemos! Bora lá então pra você que tá aqui, ó, sintonizado, sintonizada. Boa tarde pra você, tudo bom, gente? Vamos juntos aí, eu, CW, com você até às 6 e com presente também aqui nas 8 melhores, tá? A parada é o seguinte, que tal agora? Par de ingressos para o Cine System, pra você aí assistir os grandes lançamentos do cinema com os amigos, com a família, você define. O que importa mesmo é participar com nome completo e também a quarta posição das 8 melhores. Então, você vai esperar chegar aqui nas 8 melhores, a quarta posição, pronto, manda pra cá e já era, tá concorrendo, fechou? Já aproveita também, manda a hashtag Desafio Rádio Disney, porque já eu também vou ligar pra você. Boa sorte!
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1: Charlie Brown Jr., ela vai voltar. Sonzeira pra você aproveitar muito bem seu final de tarde, início de noite, aqui junto com a Rádio Disney, com as 8 melhores. Inclusive, ó, presta atenção agora, na quarta posição é a música que você vai mandar pra mim aqui, junto com o seu nome completo, porque já já vai sair pra você par de ingressos pro Cine System, tá? Pra você aproveitar um cinemão por conta da Rádio Disney. Então, chega mais, fica à vontade, participa aí, fechou? Outra coisa, manda agora também a hashtag Desafio Rádio Disney. A gente tá começando a selecionar as pessoas que vão participar, que vai participar aqui comigo logo depois das 8 melhores para responder 3 perguntinhas ao vivo.
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0: 5, 9, brown eyes.
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0: dizem é tudo! Chegando aí à primeira posição.
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0: Com ela, Simone Mendes, Direitos Iguais, David Corin Dance, Thiaguinho, Pensamentos Intrusivos, fechando o nosso pódio, mão. Pra quem mandou a quarta posição, Ana Castela, É Que Eu Não Te Esqueci. Não, não vou cantar. Não é legal. Pra quem aí mandou a quarta posição, concorreu a par de ingressos pro Cine System, tá? Pra você curtir aí grandes lançamentos junto com seus amigos, com sua família, você define, viu? Fim do fone 1492, tá se dando super bem ela! Paula Caroline Gonçalves, parabéns, minha querida! Paulinha, a produção vai entrar em contato com você, vai explicar certinho aí como é que faz pra retirar o seu presente aqui junto com a Rádio Disney. Fechou? Bom, pra você que mandou a hashtag Desafio Rádio Disney, tá chegando a hora.
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15: E é daquele jeito, senhoras e senhores. Parada é o seguinte, você que mandou a hashtag Desafio Rádio Disney vai participar ao vivo. E essa semana tem voucher de quinhentola para você fazer o seu mercado do mês na Shopper, o supermercado online. 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Também tem prêmio extra, tá? Para quem responde no WhatsApp em tempo real. Tem um fone Edifier W800BT, som imersivo e potente, bom demais. Cara, até 55 horas de autonomia, bom demais, né? E hoje, quem vai responder as três perguntinhas é ele. Fala, Eric!
17: Fala, tudo bom?
15: Tudo bom, meu querido. Você fala de onde?
17: De Guarulhos.
15: Guarulhos, é. No... O Eric, é com H ou sem H?
17: É com CK.
15: É CK. Ah, no final, mas é. No começo, é E normal?
17: É, é com E.
15: É que tem um amigo meu que tem H no começo.
17: Ah. Eric... Geralmente o pessoal tem dúvida com CK mesmo.
15: É, no finalzinho, no CK, não, mas era no começo, que é diferente. Muito bem. Ô, Eric, faz o seguinte, você tá com o pessoal aí, tá junto, tá sozinho?
17: Tô com ajuda aqui.
15: Boa, então faz o seguinte, fala pra todo mundo dar uma gugada pra te ajudar aí, fechou?
17: Fechou.
15: Vamos embora!
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16: Pergunta 1. valendo 10 pontos.
15: Vamos lá, Eric. Em elementos, qual é o elemento do personagem Gota? Fogo ou água?
16: Tempo.
17: Água.
15: Tá atencioso pra responder.
17: Não, não pensei não.
15: Daquele jeito.
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16: 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Valendo 30 pontos.
15: Vamos lá, Eric, preste bastante atenção. Em Carros 3, qual personagem vira treinadora e parceira do McQueen?
16: Tempo.
15: Caramba, Eric!
17: Essa eu esqueci.
15: Cruz Ramírez!
17: Eu assisti, tá? Eu era viciado em carro.
15: Olha aí, mas fala pra galera te ajudar aí, pô!
17: É, não deu tempo.
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16: Pergunta 3, valendo 60 pontos.
15: Vamos lá, Eric, você tem mais uma chance aqui de fazer 60 pontos. Presta bastante atenção, hein? Qual o ano de lançamento de Irmãos Urso?
16: Tempo.
15: Chuta, meu filho!
17: 2003.
15: Ah. Ufa! Aquela palpitação. Jesus! Alô!
16: Pontuação final.
15: 70 pontos, ô Eric! Parabéns, meu querido! Seguinte, vai participando, vai aí, quem sabe você pode estar levando mais presentes, quem sabe você pode participar por aqui também de novo, tá bom, meu querido?
17: Perfeito.
15: Você quer mandar abraço pra alguém?
17: Manda um abraço pra minha amiga de trabalho.
15: Tá bom, valeu, Eric, tamo junto,
17: valeu, obrigado,
15: falou!
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15: Bom, não foi dessa vez pro Eric, por enquanto, ó. Temos Bruna e Nicole com 100 pontos. Você amanhã pode fazer 100 pontos também, mas tem que responder mais rápido possível. É tudo?
0: Cê topa, simbora! 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

0: Marcos e Belucci, pena que você já namora. Ó, oh, tristeza, hein, Gustavo Santos?
1: Eita, nós. E aí, CW?
0: Você tá bom, meu querido?
1: Bem demais, graças a Deus.
0: Olha, tá. A chuva tá molhada ou a chuva tá seca?
1: Cara, não tá chovendo não? Muito forte quando eu cheguei aqui, não. Ah, então... Não sei como tá agora aí. A turma pode atualizar a gente, por favor.
0: É, porque eu tenho um longo percurso da rádio até a Consolação, metrô.
1: Tá, exatamente, 15 passos.
0: Tempo suficiente pra se molhar. Horas. É ruim, hein? Agora deixa eu falar um negócio pra você, viu? Você que tá aí atento, pra você que tá aí atenta. O negócio é o seguinte.
1: O quê?
0: Nós temos pra você aqui algo que todo mundo deseja todos os anos.
1: Já sei o quê.
0: Hashtag esse iPhone é meu, Gustavo Santos.
1: Estamos falando do celular do momento, o iPhone 18, gente linda. A mais pura tecnologia da Apple, hein?
0: Cara, é o seguinte, todos os dias, 7h25 da manhã, meio-dia e 25, a gente lança uma frase. Essa frase você precisa anotar, vai mandar junto com o seu nome completo, hashtag esse iPhone é meu. E quem sabe você leva esse... iPhone 18 mais desejado, que tá bombando.
1: Cara, é um dos itens mais desejados do mundo, é, né? Ter o celular, a Applezinha lá.
0: Exato.
1: A maçãzinha.
0: Já pensou, cara? É. Bordozinho agora?
1: Eu gostaria.
0: É.
1: É.
0: Ah, vai na boa, Gustavo.
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5: Fala, gente linda! E aí, tudo certinho? Boa quarta-feira! Meio a semana aí. Semana que tá passando rápido, hein, gente? Tô com essa sensação. Você tá também ou coisa minha? Bom,

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99130. Já tinha uma galera mandando mensagem antes mesmo de começar o Vai Na Boa, hein? Falando, ó, oh, Gustavo, já não começou, mas eu vou falar como que tá as coisas por aqui. Gente, é o seguinte, todo mundo que manda áudio, além de participar ao vivo aqui na programação da Rádio Disney, mandando seu áudio, você ajuda o coleguinha a voltar pra casa, né? E também concorre a par de ingressos pro show do Thiaguinho. Estamos falando de um dos maiores artistas brasileiros, Thiaguinho, dia 3 de outubro, no Espaço Unimed, um dia pra você cantar e curtir muito, misturando pagode e outros ritmos lá no show Bem Black. E aí, quem tá afim de curtir o Thiaguinho, hein? Manda então

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0: 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Se bora, então, promoradio.com.br/vai na boa.
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0: É o time da Volta Pra Casa, junto e misturado nessa quarta-feira. E aí, me conta, como que tá essa volta pra casa hoje, hein? Com muita paciência, ou até que tá fluindo esse trânsito de quarta, hein?
2: Boa noite, Rádio Disney. Boa! Aqui é a Tatiane,
0: oi, Tati. Do
2: Tatuapé pra Guaianazes.
0: Legal.
2: Radial, como sempre, mantendo a tradição daquele jeito, mas hoje um pouco melhor que ontem.
0: Que bom,
2: né? Hoje, pelo menos, não tá chovendo. Começou a dar uma garoadinha agora, mas não tá tão ruim como ontem.
0: Ai,
2: Rádio
0: sim.
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3: Tamo Fala junto. Aí, Rádio Disney.
0: Opa!
3: Aqui é o Wesley, na 9 de julho. Completamente parado, tudo parado.
0: Daquele jeitão, né?
3: Trânsito tá difícil hoje, hein? Pra quem vai pra Zona Leste, o negócio tá difícil. Mas, ouvindo Rádio Disney, vamos que vamos, né? Rádio Disney é tudo!
0: Tamo junto! Ó, muita gente da Zona Leste reclamando do trânsito pra voltar pra casa nessa quarta-feira. Você tá por onde, hein? Zona Sul, Zona Norte, Zona Oeste? 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Dia 3 de outubro, lá no Espaço Unimed. 943-99-9130. Aumenta o volume e vai na boa!
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2: 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Venha para São Judas. 6h32, boa noite para você, independente de estudar onde você tá agora, em qual região de São Paulo, se tá encarando o trânsito ou não. 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
0: Já sabe, vai na boa junto com a sua Rádio Disney, a melhor playlist de São Paulo. Você encontra por aqui nos 91.3, é ou não é?
2: Oi, galera da Disney, boa noite. É a Rose, correspondente aqui da ZN.
0: Oi, Rose.
2: Olha, o trânsito hoje tá suave.
0: Que bom.
2: Pelo menos pro lado de cá, né?
0: É.
2: Eu saí do Carandiru, tô indo pro Alto de Santana, é um trajeto pequeno, mas que pega, às vezes, um pouquinho de trânsito.
3: Oi, aqui é a Thaís.
0: Oi,
3: tô falando
0: Thaís.
3: De Guaianazes.
0: Tudo bem?
3: Eu tô chegando em casa, indo pra Ferraz. E aqui tá indo tudo bem.
0: Olha
3: o
0: aí,
3: trânsito.
0: Gente.
3: Nem
0: Olha
3: tá
0: aí.
3: Trânsito. É isso, Rádio Disney é tudo.
0: Metade de São Paulo reclamando de trânsito, metade agradecendo que não tá trânsito. E tá acontecendo nessa cidade, né? 6h41 agora, uma excelente noite pra você. Obrigado pelo som ligado, ó. Segundo o site da CET, São Paulo tem agora 750 quilômetros de congestionamento, tá? É menos do que ontem que tava chovendo, né? Estrada da Alvarenga, cheia no sentido de Diadema. Estrada do Imbuí Mirim, congestionada também no sentido Parelheiros. E Avenida Luiz Inácio de Anhaia Melo, carregada, como sempre, no sentido Sapopemba, do metrô São Lucas até a Avenida Sapopemba. Seguimos juntos por aqui, na melhor playlist de São Paulo. Pode dar um gás no volume, tem música boa chegando.

0: Pra Rádio Disney, tamo junto, gente. Par de ingressos pro show do Thiaguinho, tava rolando dia 3 de outubro, lá no Espaço Unimed, um dia pra você cantar e curtir muito, misturando pagode e outros ritmos no show Bem Black. Quem se deu bem foi a Fabiana de Moura. Ô Fabi, você ganhou! Parabéns, Fabiana, final do fone 4515, nossa equipe entra em contato com você agora para mais informações. Gente, nessa quarta-feira tinha muita gente aqui no Vai Na Boa reclamando da Zona Leste, hein? A Zona Leste tá travada, é trânsito pra lá, trânsito pra cá. Tenho uma notícia pra quem é da ZL. Pra você que é motorista de táxi e aplicativo, o Passageiro 5 Estrelas tá pelas ruas de São Paulo e estamos na Zona Leste. Mais precisamente na região do Shopping Itaquera. 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Se a gente entrar no seu carro, você que é motorista de táxi, motorista de aplicativo, entrou no seu carro, tá ouvindo a Rádio Disney, você ganha na hora R$150 de voucher combustível. Gostou da ideia? Shopping Itaquera, Zona Leste de São Paulo, se liga, hein? 943-99-9130, me conta, tá por perto do Shopping Itaquera? Então boa sorte, tô torcendo por você, tá?
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0: 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Tem que mandar o nome completo no WhatsApp da rádio aí, tá bom? 943-99-9130.
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0: Rádio Disney 747, boa noite.
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13: Já estamos de volta, 7h53, boa quarta-feira para você, excelente noite. Obrigado por escolher a melhor playlist de São Paulo, vamos juntos!
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0: 92, boa noite pra você. Tamo junto, time da noite.
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2: 8 e 7, boa quarta-feira pra você, gente.

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0: mas eu não
1: sou trouxa.
0: Não. 8h16. Boa quarta-feira, excelente noite pra você. Eu, Gustavo Santos, sigo contigo por aqui, time da noite da Rádio Disney tem presentão.

de Veig, Caio Prince e muito mais. Pra isso, manda seu nome completo pra mim aqui. O resultado sai no final dessa hora, hein? A gente descobre ainda hoje quem é o sortudo ou a sortuda. Pra isso, manda aí, vai! 943-99-9130.

0: Mendonça supera aqui nos 91.3.
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0: Bora! Falar de Taylor Swift, que anunciou The Encore, que é uma nova versão do álbum The Life of a Showgirl, com 4 músicas inéditas, hein? O lançamento será nesta sexta-feira, dia 25, e inclui a já anunciada faixa Patient Zero. Segundo a cantora, as músicas nasceram durante uma viagem à Suécia.

0: Hot 100 desde fevereiro e se tornou a música com mais tempo no primeiro lugar da parada. Com isso, ela superou o recorde dessa música que a gente tá ouvindo aqui, ó. All I Want For Christmas Is You, da Mariah Carey. Inclusive, tá vindo pro Brasil, hein? É, e a gente vai ter novidade pra te contar sobre isso. Vai calma. Isso é pra daqui a algumas semanas. Samuel Rosa e Joyce Alane se encontram nesse sábado, dia 26, na Sala São Paulo, em mais uma edição do projeto Encontros Históricos. Os dois sobem ao palco com a São Paulo Big Band e apresentam novas versões de sucessos próprios. O show também terá transmissão ao vivo pelo YouTube da Sala São Paulo.
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5: 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Tamo de volta!

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0: Exagerou! Encontrou alguém aí ou não, hein?
1: 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Oh.
2: Parabéns, você acabou de ganhar o voucher. Dá um alô aqui pra galera dos 91.3.
3: É o Leandro!
2: Parabéns,
3: meu. É o premiado aqui, a sortudo. Sortudo lá do Pantanal, sou Miguel Paulista. Chama!
2: Chama, Zona Leste! Tamo junto! Acredita, meu irmão! Muito obrigado a todos vocês, motoristas de aplicativo, de táxi, que não desgrudam nos 91.3. Bora tirar foto! Gustavo, eu tenho que sair agora pra tirar foto. E até já, Rádio Disney, tudo!
0: Tamo junto, MV! Forte abraço pra você aí, meu querido. Isso aí, gente, é a corrida premiada, né? Galera, fica feliz demais quando encontra o Passageiro 5 Estrelas. Amanhã tem mais. Aí você fica ligado aqui nos 91.3, que a gente vai dando dicas ao decorrer da programação, tá bom? É a corrida premiada Rádio Disney. 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